0: incriminar posto de gasolina e prender dono de posto. Hoje, nós já temos um sem número de leis que defende a liberdade econômica, que defende o consumidor, que dá um conjunto de ferramentas para o Ministério Público, para a Polícia Federal, que na prática, no mundo real, no dia a dia, vai chover no molhado, porque as ferramentas já estão aí.
1: O relator Merlon Solano defendeu a necessidade de punir empresários que aumentarem preços sem justificativa. Segundo ele, foram registrados aumentos abusivos e injustificados mesmo depois das medidas adotadas pelo governo desde o início da guerra entre os Estados Unidos e o Irã.
2: A gente está tendo aí um subsídio para o setor de R$3 por cada litro. Ainda assim, se mantiveram os aumentos. Diante deste quadro, da persistência do setor de combustível em elevar seus preços de maneira injustificada, porque o Brasil só consome de gasolina importada 15% de toda a sua demanda. De óleo diesel, a parte importada só chega a 30% de todo o nosso consumo.
1: O projeto do governo, que prevê pena de 2 a 4 anos de prisão para quem aumentar sem justa causa o preço de combustíveis, seguiu para análise do Senado. Da Rádio Câmara de Brasília, Antônio Vital.
3: Transportes.
4: Ricardo Aires, do Republicanos do Tocantins, denuncia a precariedade e a curta durabilidade de pontes estratégicas na região norte. Ele cita como exemplo a ponte sobre o rio Araguaia, que liga seu estado ao Pará, interditada com menos de 15 anos de uso e prejuízo de R$76 milhões.
5: Outro caso citado pelo deputado ocorre em Pedro Afonso, onde uma ponte de R$100 milhões entregue em 2014 está parcialmente interditada. Ricardo Aires exige a atuação imediata do TCU para investigar os métodos construtivos e o processo de execução dessas obras.
4: Bebeto, do PP do Rio de Janeiro, pede agilidade na remoção de uma torre de energia que, segundo ele, está impedindo o avanço de obras de duplicação na rodovia Presidente Dutra e a construção de um acesso viário na Baixada Fluminense.
5: Bebeto também cobra providências de órgãos reguladores diante do atraso nas intervenções viárias. Além disso, ele defende a continuidade de obras de mobilidade urbana, incluindo a construção de viadutos considerados estratégicos para reduzir congestionamentos.
4: Termina aqui o Jornal Câmara dos Deputados, com trabalhos técnicos de Everson Urani e apresentação de José Carlos Andrade e Luciana Vieira. Uma boa noite para você.
5: Uma ótima noite. A Voz do Brasil está de volta amanhã.
3: 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Boa noite.

0: daqui a pouquinho. Noite da Onda.
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2: Onda Livre, boa noite. A partir de agora tem eu, Thiago Marquezine.
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2: É, Noite da Onda que está no ar pra você em 105,3. Vamos juntos até a meia-noite, sempre com as melhores músicas pra você que tá ligado por aqui. Obrigado pelo seu carinho, por estar com a gente aqui na Onda Livre em 105,3. Pra começar a Noite da Onda, bem demais, solta aí, produção.

0: iniciando nossa primeira sequência. Bora pro rápido intervalo, volto já, rapidinho.
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0: Da Gondudo, já estamos de volta e bora seguir por aqui. Solta aí, produção, essa é boa demais.

0: Onda Livre, boa noite. Faltando um minuto para as 10.
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0: fechando mais uma sequência, aquele intervalo rapidinho, já já tem muito mais aqui na sua Noite da Onda. 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
0: Onda Livre, boa noite. Por aqui segue Thiago Marquezine, vamos juntos até a meia-noite.
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0: Abrindo mais uma hora com as melhores músicas pra você, essa é a sua Noite da Onda. Lembrando que a partir das 11 horas tem Onda Romântica. Bora que tem mais!

0: fechar mais uma sequência esperta, aquele rápido break, você não tira o ouvido do rádio, não sai daí não.
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0: Onda Livre, boa noite. Tá na Onda, tá com tudo. Já estamos de volta, ó. Já tá seguindo a Onda Livre no Instagram? Arroba Onda Livre FM, nós estamos no Insta, hein? Deixa o seu seguir por lá e o seu like no fanpage facebook.com/Onda Livre FM. Combinado? Bora com mais sucessos.

0: fechando a noite da onda e logo após o intervalo tem o quê? Onda Romântica pra você.
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4: Onda Livre, boa noite. Por aqui segue Thiago Marquezine, vamos juntos até a meia-noite.
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4: Abrindo mais uma edição do nosso Onda Romântica por aqui. Bora falar de amor, bora mexer com o seu coração nessa noite gostosa que só tá começando.

0: fechando nossa primeira sequência com esse grande sucesso. O Onda Romântica volta já. 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

0: Saideira, deixa a Onda Romântica. Um beijo carinhoso pra você. Até amanhã.
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Onda Livre, meia-noite 29.

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0: Livre, 2:42. Bom dia!
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2: A Federação Brasileira de Bancos emitiu um alerta sobre o crescimento do golpe do falso emprego, que usa supostas ofertas de trabalho atraentes para roubar dados e dinheiro de trabalhadores. Os golpistas se passam por recrutadores de empresas conhecidas ou agências de recursos humanos, entrando em contato com as vítimas por meio de aplicativos de mensagens, redes sociais e correio eletrônico. De acordo com a Febraban, o objetivo principal desses criminosos é obter fotos, imagens de documentos e assinaturas digitais dos candidatos. Com essas informações em mãos, os estelionatários conseguem realizar autenticações biométricas e contratar financiamentos bancários em nome das vítimas. Em muitos casos, os golpistas também solicitam pagamentos antecipados sob o pretexto de taxas de inscrição, exames médicos fictícios ou cursos preparatórios para vaga que, na verdade, não existe. Para não cair nessa armadilha, a recomendação é desconfiar de processos seletivos muito simplificados ou que ofereçam salários acima da média do mercado. Antes de clicar em qualquer link ou enviar documentos, o profissional deve verificar a existência da vaga nos canais oficiais da empresa e checar se o e-mail do recrutador é realmente corporativo, ou seja, da empresa para qual a pessoa diz trabalhar. A Febraban reforça ainda que nenhuma empresa séria cobra qualquer valor do candidato para participação em processos de seleção ou contratação. Por isso, se isso acontecer, é um indício forte de que pode ser fraude. Da Rádio 2, Milena Abreu.
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0: Onda Livre, 3h27. Bom dia!
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0: Onda Livre, bom dia, 3:47.
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2: A safra brasileira de grãos deve bater um novo recorde em 2026. Dados da Conab apontam que a colheita pode chegar a 358 milhões de toneladas. Caso o número se confirme, haverá um aumento de 1,6% na comparação com o ciclo anterior, ou seja, quase 6 milhões de toneladas a mais. A área dedicada ao plantio de grãos no país deve crescer 2,2% e passar de 83 milhões de hectares, enquanto o rendimento das lavouras pode ter uma pequena queda. Da Rádio 2, Humberto Ferretti.
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0: Onda Livre 4:12, jubileu. Um ótimo dia, menino.
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2: Os últimos dias foram marcados por poucos negócios no mercado do arroz. A demanda por aqui não é das maiores. Enquanto as exportações perderam força e fecharam o mês de abril em 78 mil toneladas, o menor volume em mais de um ano. Com isso, a pressão por preços cada vez mais baixos. Dados do CPEA indicam que a saca do arroz em casca é vendida pouco acima dos R$60 no Rio Grande do Sul, valor que faz com que muito produtor tenha prejuízo. Da Rádio 2, Humberto Ferretti.
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0: Onda Livre, 4h44. Um ótimo dia, bora acordar!
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2: O governo federal libera no próximo dia 26 de maio 8 bilhões e 400 milhões de reais em novos saques do Fundo de Garantia por Tempo de Serviço, FGTS. A medida vai beneficiar 10 milhões e meio de trabalhadores que aderiram à modalidade do saque aniversário e foram demitidos sem justa causa entre janeiro de 2020 e dezembro de 2025. O pagamento resolve o impasse entre o governo e a Caixa sobre os valores que ficaram retidos indevidamente. Até então, o banco bloqueava uma fatia maior do saldo para garantir o pagamento de empréstimos de antecipação. Com a nova regulamentação, o governo determinou que apenas o valor exato das parcelas futuras deve permanecer travado, destravando o restante do saldo residual para quem foi demitido no período. O trabalhador deve ficar atento ao calendário de consultas. O saldo disponível para o resgate poderá ser verificado no dia 25 de maio, véspera do pagamento. É importante ressaltar que durante o processo bancário, nos dias anteriores à liberação, o dinheiro pode sumir temporariamente do aplicativo do FGTS, retornando à conta corrente do titular no dia 26. Além do saque em dinheiro, os valores liberados também poderão ser utilizados no programa Desenrola Brasil. Quem optar por quitar dívidas vai poder usar até R$ 1.000 ou 20% do saldo total, o que for maior. O FGTS é um direito do trabalhador com carteira assinada e é formado por depósitos mensais de 8% do salário feito pelo empregador, e o saldo total pode ser consultado a qualquer momento pelo aplicativo oficial do FGTS. Da Rádio 2, Milena Abreu.
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2: Onda Livre, meus compadre. Bom dia pra você, meu companheiro. Estamos chegando no batidão, mais uma edição do Memória Sertaneja. Rapaz, o tanto que é bom estar aqui com vocês, né? Madrugada bruta demais da conta. Você já tá preparando pra mais um dia de labuta, graças a Deus, né, meu compadre velho? Porteira que ela vai abrindo. O nosso Memória Sertaneja tem sempre uma ofertagem dos amigos do Jardim São Pedro Supermercados. Vai estar feliz demais de poder já começar trazendo essa cantina linda pra vocês, rapaz. Isso aqui é do tempo que seu Madruga devia só aluguelzinho lá no Chave, ó. Apreciei, bom dia pra você.
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0: tarde, meus compadres. Tá na onda, tá com tudo. 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
2: Ampliar a cobertura vacinal e fortalecer a prevenção no ambiente de trabalho. Esse foi o objetivo de uma mobilização nacional que levou imunização a trabalhadores da indústria em 25 estados e no Distrito Federal. A ação faz parte do chamado Dia D de Vacinação, realizado pelo Serviço Social da Indústria, em parceria com o Ministério da Saúde, Conselho Nacional do SESI e governos locais. O diretor superintendente do SESI, Paulo Moll, disse que cuidar da vacinação é cuidar do trabalhador.
3: O programa de vacinação, o programa de imunização dos trabalhadores é uma das tarefas mais importantes e uma das missões mais importantes do SESI, porque conecta a questão da saúde do trabalhador. O trabalhador imunizado é um trabalhador que previne doenças, é um trabalhador que vai se ausentar menos do trabalho, é um trabalhador que vai conseguir, de fato, estar mais produtivo e mais saudável.
2: Mais de 21 mil trabalhadores puderam atualizar a caderneta de vacinação com doses contra difteria e tétano, gripe, febre amarela e hepatite B. Também foram realizados atendimentos de aferição de pressão arterial e avaliação de bioimpedância. A mobilização nacional ajudou ainda a conscientizar os trabalhadores sobre a importância da prevenção de doenças transmissíveis nos ambientes produtivos. A praticidade da ação foi um dos pontos mais elogiados pelos profissionais, já que muitos conseguiram se vacinar sem precisar sair do expediente. Cabe ressaltar que em 2025, mais de 1 milhão de trabalhadores foram vacinados pelo SESI em todo o Brasil. Agência Rádio Web. Produção e reportagem, Valquíria Rios.
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0: Onda Livre, 5h46. Dia pra todo mundo, Capia!
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0: Onda Livre, 5h49, bom dia aqui na Onda pra você.
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2: O cinema brasileiro desembarcou em Cannes, na França, com uma das maiores participações já realizadas pelo país no principal mercado mundial do audiovisual. Ao todo, cerca de 80 produtoras e profissionais brasileiros participam do Marché du Film 2026, evento que reúne empresas, distribuidores e investidores da indústria audiovisual de vários países. A iniciativa busca ampliar coproduções internacionais, atrair investimentos e abrir espaço para o audiovisual brasileiro no mercado global. A diretora de negócios da PEX Brasil, Agência Brasileira de Promoção de Exportações e Investimentos, Maria Paula Veloso, destaca a expectativa de geração de negócios durante o evento.
3: A PEX Brasil trouxe 80 produtoras brasileiras para fazer negócios com mais de 25 delegações internacionais, como Reino Unido, Espanha, Japão, Nova Zelândia, e a expectativa é que a gente possa gerar muitos negócios internacionais para as produtoras brasileiras.
2: O Brasil participa do evento com um stand próprio, principal espaço do mercado audiovisual em Cannes. A programação inclui rodadas de negócios, encontros de coprodução, sessões de pitching e debate sobre tendência da indústria, inteligência artificial e financiamento internacional. A agenda também prevê aproximação com mercados estratégicos da Europa, América Latina e Ásia. Além da presença comercial, a participação brasileira terá foco no fortalecimento da presença feminina no setor audiovisual internacional. Segundo a organização, encontros e painéis vão discutir liderança feminina, inovação e oportunidades de negócios para executivas brasileiras no mercado global. O audiovisual brasileiro vive um momento de expansão. Só no último ano, o setor movimentou mais de 70 bilhões de reais na economia nacional e gerou mais de 600 mil empregos diretos e indiretos. Agência Rádio Web, produção e reportagem, Virgínia Alves.
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0: Onda Livre, 5 horas e 57 minutos aqui no Onda Livre. Bom dia pra você.
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0: Livre, 6:09, um dia abençoado pra todo mundo, menino.
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0: Onda Livre, agora 6h17. Dia pra você, Cremim.
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2: O desenvolvimento territorial vem ganhando espaço em diferentes regiões do país e já mobiliza milhares de lideranças locais em torno da criação de oportunidades para pequenos negócios. Atualmente, iniciativas apoiadas pelo SEBRAE reúnem centenas de municípios em projetos voltados à articulação regional, fortalecimento econômico e construção coletiva de estratégias de desenvolvimento. A coordenadora do Núcleo de Territórios e Lideranças da Unidade de Desenvolvimento Territorial do SEBRAE Nacional, Janaína Lopes, destaca que essa atuação já alcança a escala nacional.
3: Olha, hoje o SEBRAE já atua em uma escala bastante significativa, envolvendo mais de 1.300 municípios, aproximadamente 5 mil lideranças mobilizadas, né, que fazem parte dessas governanças territoriais. E eu acredito que isso nos mostra duas coisas importantes. Assim, a primeira é que essa agenda já ganhou capilaridade nacional, estamos em praticamente todos os estados da federação. E a segunda coisa, o Brasil inteiro, ele tem se organizado cada vez mais em torno dessa ideia e dessa dimensão territorial.
2: Na prática, essa articulação tem aproximado empreendedores de diferentes cidades e criadas novas oportunidades de negócios. No Nordeste goiano, empresário do setor de turismo e presidente da Associação de Desenvolvimento Territorial da região, Bruno Queiroz, conta que a integração regional trouxe impactos diretos para a atividade dele.
4: Hoje eu faço negócio com parceiros em Alto Paraíso, eu tenho roteiros integrados de Mambaí com Alto Paraíso, ou quando eu indico parceiros e essas indicações elas também me rendem retorno financeiro. Acima de tudo, a gente tem um roteiro que foi pensado dentro desse programa, um roteiro integrado que une todas essas três regiões turísticas. E hoje esse roteiro é até comercializado por um dos principais players, aí, por uma das principais agências de ecoturismo do país.
2: As iniciativas de desenvolvimento territorial apoiadas pelo SEBRAE buscam fortalecer lideranças locais, estimular a cooperação regional e ampliar oportunidades para pequenos negócios em diferentes regiões do país. Grupo Rádio Web, 25 anos, áudio que amplifica conexões. Produção e reportagem, Virgínia Alves.
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0: Onda Livre, agora 6h34. Um ótimo dia pra todo mundo. Estamos junto, Bruto do Bru.
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0: Vamos dar livre, meus compadre velho. 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
2: Cerca de 27 milhões de brasileiros convivem com a enxaqueca sem o diagnóstico correto. Sintomas como dores de cabeça intensas, náuseas e sensibilidade à luz acabam sendo normalizados em boa parte dos pacientes por falta de conhecimento. As mulheres são as mais afetadas pela doença e representam uma população quase 3 vezes maior do que a dos homens. Segundo o levantamento Radar da Enxaqueca no Brasil, uma pesquisa da farmacêutica Teva Brasil, com o apoio da Associação Brasileira de Cefaleia em Salvas e Enxaqueca, a Abraces. Marina Souza convive com a doença desde a adolescência, mas antes do diagnóstico correto, ela fez parte da estatística que se automedicava para controlar as crises.
3: A minha enxaqueca era assim, de ficar de cama. Eu tomava muito analgésico. Aí quando eu comecei a ter crise muito forte, acho que aí eu fui, fiz até eletro, fiz vários exames pra ver se tinha alguma coisa, algum aneurisma. E aí vi que não, que era enxaqueca, mas mesmo assim o neurologista não me passou nenhum tratamento preventivo. Depois dos 35, por aí começou a gravar. Com 40 anos eu tive uma cronificação assim, muito, muito, muito intensa.
2: O diagnóstico da enxaqueca é clínico, baseado no histórico do paciente, porém costuma ser tardio porque as pessoas acabam normalizando as dores de cabeça, o que leva ao uso excessivo de medicação errada. Mário Pérez, médico neurologista e presidente da Sociedade Internacional de Cefaleias e da Abraces, enfatizou a importância de enfrentar o estigma social para um tratamento preventivo que envolve remédios, melhorias no sono, alimentação, exercícios físicos e manejo do estresse.
4: Tem remédios específicos para enxaqueca e existe um plano específico também para cortar a crise, mas o mais importante é o tratamento preventivo, que é para diminuir o impacto, que é para evitar que a dor de cabeça apareça, que é para reduzir a frequência e a intensidade das dores de cabeça, né? E isso envolve medidas com remédio e sem remédio. Ela é uma doença invisível, mas é enormemente incapacitante.
2: A produtividade no trabalho, nas rotinas domésticas e estudos são amplamente impactados durante as crises de enxaqueca. Ainda segundo o especialista, fatores biológicos e hormonais podem estar relacionados ao desenvolvimento da enxaqueca nas mulheres. Agência Rádio Web, produção e reportagem, Karina Chagas.
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0: Onda livre, meus patrão, meus companheiros, véi. Tá aí, findando as labutas do nosso Memória Sertaneja desta sexta-feira, 22 do mês do maio, hein? Pois do intervalo, o Onda Sertaneja chega com tudo por aqui, pra nós ir proseando. Como é que vai estar o seu finalzão de semana? Muita informação por aqui também.
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0: Onda Livre, meus patrão, estamos chegando, Onda Sertaneja por aqui. Tô bem, Cavocada, ótimo dia pra todo mundo. 7:06, é hora de socar a bota aqui no bruto do sertanejo do sertão. O nosso Onda Sertaneja tá só começando nessa sexta-feira, 22 do mês do maio, hein? Hora de trotear por aqui, trazer as minhocas antigas, muita moda boa pra você, a sua participação também é por aqui mesmo, meu companheiro velho. 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Hora de abrir a porteira e começar o batidão. Para começar muito bem, tem Rick e o Rene.

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sobre o compadre velho, brutalidade máxima por aqui, meu patrão, as mil a moda pra se apreciar, né? Pedido do socorro, Gustavo Mioto aqui na onda, com nós, nossos amigos do Jardim São Pedro, supermercado sempre, né? Deixa eu mandar também um bom dia aqui, meu amigo Juliano, lá da De Santis, que agora é exclusivo a Porto, na cidade de São Pedro, né? 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Abraço aí, bom dia, Juliano, obrigado aí pelo carinho, tá curtindo também, indo trabalhar, já curti na onda, né? 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

0: 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Lembrando que domingo tem leilão de gado pra você.
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0: Tá livre, cabocada, 7:25. Bom dia pra você, Bru.
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2: Livre Cabocada, 7:28. Bom dia, Brutos! Temos de volta, onda sertaneja, rapaz. Que não é mico que pensa que é King Kong, não, companheiro velho. Aqui a Rosângela participando com a gente. Obrigado, dona Senhoritinha. O Michelzinho também tá curtindo por aqui, né, Bruto? Abraço aí, bom dia também, né? Um abração especial aqui também, pessoal pedindo moda aqui, ó. No Formiga, no Minas Gerais. Obrigado aí. Todo mundo que tá curtindo aqui a nossa programa. Não falou o nome aqui, rapaz? Que pena, hein? Não tem o nome do caboclo? É o Maurício. Maurício. Maurição. Abraço pra você aí, os amigos do Minas Gerais. Prestando a onda, rapaz. Que mais aqui? Que mais? A Elaine, o Júlio César também tá curtindo. Agradecido aí. A Cristina, o Guilherme, meu amigo Paulo. Os amigos lá do Arroz e Feijão, Rei do Prato. Bom dia pra vocês também, meu amigo do Modesto, os amigos lá do Jaracachaça também tá com a gente, Festa São José, obrigado aí pelo carinho, meu amigo Vardici, a Bete, o Vitor, o pessoal lá do Vila Vita também tá com nós por lá, né? 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Bom dia lá pra toda a equipe, toda a turma. Mais cantiga chegando, que ela já vai embretando aqui, que é pra você não ficar irritado que nem o olho de soldador, né? É, né? Aqui você chega banguela e sai mordendo. Olha aí a moda que vem chegando aqui, ó.

0: 34 minutos, Gustavo Lima. Ei, caboclo. Você não é o cara que inventou a raquete elétrica, mas acertou na música com essa moda aí, não? Chameguizo no nosso Onda Sertaneja, canção linda pra você conferir aqui. 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Beleza, hein, Bruto do Bruto? A Renata participando com a gente. Também a Sônia. Oi, Sônia. Bom dia também. Meu amigo Flavinho. E também meu amigo Ernesto, os amigos lá da CISP, a Márcia, a Renata, toda a família da CISP. Obrigado aí pelo carinho, sempre tá curtindo aqui também. Meus amigos lá do Empório Pai Nosso, meu amigo Felipe, tá preparando mais um de labuta, mais um finalzão de semana, né? Meu amigo Felipe também, seu marido, dona Fátima, lá se encontra o HZB. Alô, Cal, bom dia, Bruto, compadre velho. Quem mais, ó? O Dimas, o Guilherme, toda a família lá da Oficina Mecânica do Dimas também já estão aqui participando junto com nós, agradecido aí, né? Hora de moer as palavras rapidamente, o intervalo aqui acaba mais ligeiro que sabão na mão de lavadeira e tá cheio de dica, hein? O nosso intervalo tá cheio de dica aqui. 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
3: Da Livre 748, bom dia, Creminho.
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0: Papel do Homem, rapaz, fechando aqui só a primeira hora do nosso programa Rústico Demais. No nosso Onda Sertaneja, fechando aqui só a primeira hora, hein, rapaz? Continue aqui junto com nós. 19996494351, já tá perseguindo Onda Livre aí no Estragão, arroba Onda Livre FM, persiga aí também, arroba Sheba Show, e temos junto, hein? Vou dar um bom dia também aos meus amigos lá da Estratégia, meu amigo Eduardo Rodrigues, também a minha amiga Letícia e toda a Famiage, obrigado pelo carinho, o Caio, o Sérgio, o Pedro, os amigos lá do Seu Gin também, preparando mais um finalzão de semana aí, ótimo dia pra vocês, meus compadres, depois do intervalo, a gente volta com mais ofertagens do Jardim São Pedro Mercados também, vamos falar da Dami Carcaças e com muito mais cantigo. O intervalo da Onda tem sempre muita dica pra você, por isso, presta atenção! 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
0: Onda Livre 8:04, um ótimo dia pra todo mundo, Bruto do Bru.
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Padre, compadre, 8:19. Bom dia pra você, Bruto do Bruto. Estamos de volta aqui, o Rafael participando com nós também aqui, né? O Rafael, essa aqui é do tempo que o arco-íris era preto e branco aí, hein, rapaz? Bom dia pra você aí, Bruto velho. 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Lembrando, cenário de semana, domingo, hoje prossegue a festa, né? 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Vai lá divertir, vai lá arrematar uns trem lá também, vai lá curtir a tauinha com muitos prêmios, tem prêmio lá da De Santos, corretor de seguros, tem prêmio da Agropecuária Ideal também, do Jardim 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você não pode perder, prossegue e encerra esse final de semana, festa do São José, que tem o carimbo Onda Livre, lembrando, a festa mais sertaneja das áreas de São Pedro. Você vai querer curtir uma festa sertaneja no talo, do jeitão que nós gosta. Então, ó, festa do São José, nós recomenda pra você, né? Vai estar aí encerrando, começa o encerramento hoje, né? Hoje, amanhã e domingão, rapaz. Vamos trazer mais cantiga aí pra vocês, meus companheiros. Mais moda boa, abrindo aqui mais um brocão bruto. Pra começar, tem o Leonardo. Aprecie!

0: ali dos meus compadres. 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

0: Panda Projeto Raiz, moda linda, pra você conferir aqui na onda. Caboclo Bruto do Bruto. 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Bruto do Bruno.
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Vamos dar livre, meus compadre. 8 horas e 25 minutos. Tá com soluço aí, é? É soluço, Ezra Show? É soluço? Soluçou? Acontece, né, rapaz? Bota a gasolina lá. Seguinte, caboclinho. Nós vai prosseguir o batidão. 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Alô, seu Denilson!

0: Tá livre, compadre, velho. Faltando 20 minutos para as 9 da manhã. Luan Santana e o Zóio Marrão. Rapaz, boa, bruto do bruto. Daqui a pouquinho eu tenho mais dica da CL pelo lubrificantes para você também. O Robson participa com nós por aqui. Fala, Capial, bom dia também, meu amigo bruto. Que mais aqui? Minha amiga Valdete Silva também tá na sintoniagem. Meu amigo Felipe, o Guilherme também, os amigos lá do World Burg também estão curtindo a onda. Obrigado aí pelo carinho sempre, meus companheiros. Moiando as palavras por aqui, já que ela volta com o último bloco do nosso programa. Vai. 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
6: Onda Livre, meus compadre, tá na onda, tá com tudo. 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
6: Valeu, meu compadre. 8:46, já tem a festa da manhã por aqui também, porque surtou o nosso Onda Sertaneja com os nossos amigos do Jardim São Pedro Mercados, prosseguindo por aqui, você junto com nós, não vai ficar de fora, que o que fica de fora é dente de esquilo, né, companheiro? Mas vai embretar mais moda agora, tá chegando mais cantiga, isso aqui é do tempo que o seu Madruga tava devendo só um aluguelzinho lá no Chave, ó, apreciando.

0: compadre velho, 8 horas 59 minutos, Maiara Camaraíza, quem sente saudade é eu, pá, fim das labutas aqui do nosso Onda Sertaneja, meu amigo Mula, o Mulão apareceu aqui nos 45 segundos, vem Mula velho, abraço pra você, Bruto! Seguinte, cabocada, fiquem com Deus, volto logo mais à tarde, 5 da tarde, no nosso Rancho da Onda, se Deus, nosso Senhor Jesus Cristo, assim abençoar e permitir. Na sequência vem chegando meu compadre Graça Santos e a festança da manhã. Dia pra vocês, turma!
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13: Bom dia!
14: Onda Livre, bom dia pra você. Está no ar mais uma edição da Festa da Manhã. Seja muito bem-vindo, hein? É sexta-feira, meu povo!
15: Hoje é sexta-feira!
14: Vamos nessa em mais uma edição da Festa da Manhã. Manda aí seu alusão, manda aí seu beijo. Chama no WhatsApp 19996494351. Fique à vontade, né? Daqui a pouquinho tem prêmios de montão pra você na programação da Onda. Fica ligado, as melhores promoções, muito mais prêmios pra você. Hoje tem Pix da Onda também, R$150 no Pix. Só podia ser coisa da Onda. Já já as previsões astrais, muita informação pra você aqui na programação da Onda. E tem também tudo que acontece na sua novela favorita e também os aniversariantes do dia. Tá fazendo aniversário hoje? Bora participar então, chama no WhatsApp. Vamos fazendo aqui essa manhã muito mais gostosa, manhã friazinha, né? Coisa boa demais, sexta-feira, finalzão de semana já, ó, batendo na porta. E você sempre juntinho com a gente, é assim que a gente quer, sempre, né? E pra gente começar, já sabe, é a mensagem do dia.
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14: Mensagem de hoje, desta sexta-feira. Leve isso para a sua vida. Nem todo mundo começa do mesmo ponto de partida. Enquanto uns já nascem com portas abertas, outros precisam derrubar muros. Enquanto alguns têm um caminho pavimentado, outros precisam abrir a própria trilha. A vida não é justa em comparar jornadas diferentes, porque só gera frustração. O que realmente importa não é de onde você começa, mas a força que coloca em cada passo. Então, siga seu caminho. no seu ritmo, do seu jeito. O que é construído com esforço e verdade tem raízes profundas e ninguém pode tirar de você. Não se compare, desfrute. Bom dia, pense nisso. Uma ótima sexta-feira para você. Vamos começar muito bem com Zezé de Camargo, irmão da Lua, amigo.

Livre, bom dia, 9:24, sua boca mente. Zé Felipe, Ana Castela, Henrique Juliano, na hora da raiva, também Zenete Cristiano, cadeira cativa, Kleber e Cauã, Matheus Vargas, desocupa, aqui na festa da manhã. Mandar um bom dia aqui pro Augusto na sintonia, mandando aqui sempre lindas mensagens pra gente todas as manhãs. Essa mensagem que ele mandou hoje aqui, ó: nunca esqueça quem te ajudou enquanto todos os outros deram desculpas. Tá aí, bom dia, bom dia. Obrigado aí pela participação. Tem a Kátia por aqui também. Tá querendo participar do Pix da Onda? Já fez a inscrição, Kátia? Bora fazer a inscrição pelo site, aplicativo Face ou Insta da Onda. Boa sorte pra você no sorteio. Bom dia, Marilene por aqui, a Arituza também. Sextou! Boa sexta-feira pra vocês. Obrigado pela participação aqui também, né? Vamos juntos então, conferindo as primeiras previsões astrais. Bom dia pra você que é de Áries. Ariano, Ariana, bom dia. Notícia importante, mensagem comercial ou contato profissional poderá mudar seus planos do dia para a noite. Aposte em uma ideia ousada, apresente um projeto e surpreenda. Você terá excelente desempenho nas reuniões de trabalho, nos estudos, entrevistas e em transações comerciais. Amor com mais segurança e paixão. Bom dia, Touro. Uma proposta financeira, dica de negócio ou notícia de um pagamento que estava atrasado vai alegrar o dia, que trará encontros especiais e surpresas gostosas. Aproveite uma oportunidade que surgirá de repente, mesmo que pareça fora do roteiro. Marte em seu signo dará uma dose maior de coragem. Parta para a ação. Gêmeos, bom dia para você. Sol, Urano e Mercúrio em seu signo poderão promover revoluções e desencadear mudanças positivas no projeto de vida, imagem e na maneira de se apresentar. Corte o cabelo, assuma um outro estilo de vida e dê uma nova direção à carreira e surpreenda. O amor está estável. Bom dia, Câncer. Soluções importantes poderão surgir no momento de pausa, de silêncio ou através dos sonhos. Ouça a intuição, que estará mais aguçada que o normal e apontará o caminho em decisões importantes. Feche suas abas mentais e dê espaço a sentimentos e a sabedoria interior. Boas notícias na área financeira, então planeje investimentos futuros. Daqui a pouquinho, mais previsões astrais para você aqui na festa da manhã. 9:26 agora. Bom dia, cidade, bom dia toda a região.

Onda Livre, bom dia pra você, 9:38, tá na onda, tá com tudo. Erro gostoso, hein? Aqui na programação Simone Mendes. Boa sexta-feira pra você. Hoje é dia do Pix da Onda, hein? É, sorteio do Pix, R$150. Então fica ligado aqui na programação, sempre muito mais prêmios pra você, né? Vamos aqui com mais previsões astrais. Bom dia pra você que é de Leão. Leonino, Leonina. Um convite repentino de uma amizade ou grupo poderá abrir uma porta importante hoje. Formalize uma proposta de participação em um evento e amplie sua rede. O dia vai favorecer amizades em outro ambiente, encontros sociais e retomada de contato com uma pessoa querida. Decida rumos e se una às pessoas certas e garanta bons resultados. Virgem, bom dia. Relaxe, respire novos ares. O dia trará momentos inesquecíveis com encontros e interações significativos que virão na direção dos sonhos. A semana terminará com sucesso profissional e abertura de um caminho na carreira. O lance, lance ideias ousadas e emplaque um projeto inovador. Amizades experientes darão suporte nas decisões de longo prazo. Libra, bom dia para você. Uma viagem ou curso poderá dar novo rumo à carreira ou à vida pessoal. Faça as malas, considere a possibilidade de mudar o seu estilo de vida. Alterar o cenário poderá ser a peça que faltava para uma vida mais plena. O mentor dará uma base sólida para decisões. Evento social, indicações nas redes ou acerto na documentação abrirão horizontes. Escorpião, bom dia. Recursos compartilhados e investimentos terão andamento positivo, hein? Aprove um financiamento ou acerte uma dívida. Valerá também negociar um imóvel ou um acordo com a família. A semana terminará com perspectivas mais amplas na carreira. Aumente a exposição e brilhe publicamente. Popularidade e poder de influência em alta. Daqui a pouquinho mais previsões astrais para você. Agora trai a véia, lembrança boa. Bom dia.

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1: Olá, Livre, bom dia pra você, 9:43. Ótima sexta-feira pra você. Virando intervalo, já tem muito mais na programação da Onda.
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1: Vamos lá, então, atualizando a previsão do tempo e a temperatura. Sexta-feira de sol com muitas nuvens durante o dia e períodos de céu nublado, tá? À noite vai ser com muitas nuvens também. Hoje a máxima deve chegar aos 19 graus. Previsão para amanhã, vamos atualizar aqui. Sabadão será de sol também, com algumas nuvens. Pode chover rápido durante o dia e a noite. A mínima na madrugada do sábado será 14, a máxima de 22 graus. Informações no site climatempo.com.br.
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12: Onda Livre, bom dia pra você, 9h49. Manda um bom dia especial aqui pra Ivone. Oi, Ivone, tudo bem por aí? Obrigado pelo carinho, a sintonia sempre, né? Ela que adora a programação da Onda aqui. E hoje ela tá recebendo, né, a sobrinha Helena e a irmã Sandra, que foram tomar um cafezinho com ela, né? Eita, cafezinho bom demais, né, Ivone? Principalmente, né, com a sobrinha, com a irmã. Obrigado aí pelo carinho sempre, né? Agora a Helena, a Sandra, vão ouvir sempre aqui a programação da Onda. Boa sexta-feira aí pra vocês, tá? Mandou até uma foto aqui. Ó, que foto chique! Ah, que bonitonas! Obrigado aí pela participação, tá? Ótima sexta-feira. Também o Edu tá por aqui, a Mara também. Bom dia especial pra vocês. Vamos aproveitar bastante essa sexta-feira, né? Bom, deixa eu atender mais ouvinte aqui participando com a gente. Quem é o Raoni? Raoni! Tudo bem, Raoni? Bom dia pra você. Tá dizendo que a mãe dele perdeu o signo de touro. Tá pedindo pra gente mandar a produção. Vai mandar pra você aí o signo de touro daqui a pouquinho. E hoje também é o aniversário do irmão, né? Rian. Rian Guimarães. Ó, parabéns, felicidades, muita paz, muita saúde aí. Todo mundo ligados aqui na programação todos os dias. É assim que a gente gosta. Siga na sintonia, tá? Tá aqui anotado direitinho. Bom dia pra vocês aí, boa sexta-feira. Quem mais chega junto? Andréa. Ô, Andréa, bom dia pra você, querida. Boa sexta-feira também. Sextou com tudo aqui na programação da Onda. Obrigado pela sua participação. Daqui a pouquinho tem mais alôs, mais beijos na programação da Onda e já já as últimas previsões astrais. E agora a gente segue com Cleiton Romário e Zé Neto e Cristiano. Ah!

Onda Livre, bom dia pra você, 10h05, Bruno Barreto, Country Beats, Sami Rico, Zezé de Camargo, Estrada da Vida. Manda um bom dia aqui pra Ana Maria Zacarias, na sintonia. Boa sexta-feira pra você. Ela escreveu aqui, ó, nessa longa estrada da vida, vou ouvindo a onda. Isso aí, obrigado pelo carinho sempre, a sintonia, tá? Tamo junto, vamos nessa. Bom, boa sexta-feira, com muita alegria, né? Deixa eu ver quem tá pedindo. Quero participar do Pix da Onda. Bora participar do Pix da Onda, então, através do site, faz a inscrição. Boa sorte, tá bom? Bom dia pra você, boa sexta-feira. Segue a Onda Livre no Instagram também, né? Tá certo? Obrigado aí pra todos que estão sempre participando aqui. Quem mais chegou aqui? Mandando o Júnior dos Ovos. Bom dia pra você também. Bora trabalhar, né? Bom dia, boa sexta-feira. Bora buscar aí, né? Mais um dia trabalhando com saúde, graças a Deus. É assim que a gente gosta, todo mundo participando aqui juntinho com a gente, né? Manda aqui o Antônio também, sempre ligadaço na programação da Festa da Manhã. Bom, vamos trazer as últimas previsões astrais. Sagitariano, sagitariana, bom dia pra você. Encontro inesperado, proposta de sociedade ou conversa decisiva com a pessoa amada poderá mudar aí o jogo das parcerias hoje, tá? Aceite o convite, ouça aí a oferta, considere o que aparece sem aviso, pode ser o impulso que sua vida amorosa ou profissional pedia. Então vale também retomar contato com cliente antigo ou formalizar acordo importante. Viagem ou conversa com pessoa de longe trará boa surpresa. Capricórnio, bom dia. Reformulação da rotina e inovações do trabalho tornarão o dia a dia mais leve e organizado. Será ótimo momento para renovar conceitos, atualizar tecnologias e testar ferramentas que vão facilitar sua produção. Valerá também marcar uma consulta médica ou retomar aí uma atividade física que ficou pausada. Amor com mais intensidade e total sintonia para você. Aquário, bom dia. Paixão repentina, novidades dos filhos ou ideias geniais e criatividade disparada darão intensidade ao dia que anuncia muitas emoções, cores e sabores. Valerá também surpreender a pessoa amada com uma proposta romântica ou e ousada fora do roteiro. Parcerias de trabalho seguirão aquecidas com clima leve e ótimo alinhamento. Comemore conquistas. E pra gente finalizar, tem peixes. Peixes, bom dia. Novidades da família, acertos financeiros e renovação de velhas estruturas movimentarão o dia. Semana terminará com soluções práticas e notícias que diminuirão sua inquietudes. Proposta de um imóvel ou dinheiro de uma dívida será a promessa de maior estabilidade financeira. Acerte as contas. Poder de atração e criatividade em alta para você. Bom, ficando por aqui as previsões astrais, de volta amanhã a partir das 9. Vamos com Ana Castela, Gustavo Mioto, Fronteira. Bom dia para você, 10h08. Bom dia.

0: Livre, bom dia pra você, 10h13, tá na onda, tá com tudo, foto no pijama, Juan e Leandro. Agora intervalo, já tem aniversário antes do dia, tá fazendo aniversário hoje, manda através do WhatsApp da onda, vamos mandar os parabéns aqui a todos os aniversariantes, não perde tempo não, hein? 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
5: Onda Livre, bom dia, 10h17.
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5: Onda Livre, bom dia pra você, 10h20, já de volta, vamos nessa, tá na hora de mandar os parabéns, né? Tem muita gente fazendo aniversário hoje.
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5: Ah, que delícia, nosso beijo carinhoso. Parabéns, Amanda Silva, completando mais um aninho de vida hoje. Ana Caroline do Pompeia, parabéns. Ana Cláudia também tá fazendo aniversário hoje, né, Ana? O André Ricardo também faz aniversário. Tem a Anitta do São Luís fazendo aniversário. Jardim Noiva, a Colina, a Bárbara também faz aniversário hoje. Parabéns a Bruna da Vila Resende fazendo aniversário. Nosso beijo carinhoso aqui de toda a turma da Onda. Tem a Bruna Gabriela também fazendo aniversário da cidade de São Pedro. Tem o Bruno Henke do Santa Rosa, no Bela Vista. Quem faz aniversário hoje é a Camila Amanda, parabéns. Camila de Souza também faz aniversário. Tem a Camila Pires. Quantas Camilas, né? Fazendo aniversário hoje. Parabéns, felicidades. Caroline Campestre, tem a Cibele Regina também, faz aniversário hoje, o Emerson Batinga do Jardim Serrano, parabéns.
0: Parabéns!
5: Érica Galvão do Água Branca também fazendo aniversário, parabéns, felicidades. Tem a Francis Leia do Ibirapuera e também a Gabriela do Monte Rei. Se você está fazendo aniversário hoje e ainda não mandou o seu nome, pode mandar, que a gente manda os parabéns para você durante

0: Fabrício Te Amar é Meu Talento, também Paula Fernandes Amar de Novo e o Péricles Ana Castela, Simplesmente Acontece. Mandar um beijão aqui pra Vilma na sintonia. Boa sexta-feira, Vilma. 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É super rápido, fácil, simples, viu, Vilma? 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Ela tá dizendo aqui que na casa dela, todos os dias, ligados aqui, ó, na programação da Onda, que legal. E tá mandando um bom dia para o Dirceu também, né, que tá ouvindo a programação, e a cunhada Lourdes. Boa sexta-feira, obrigado aí pelo carinho sempre. 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Fica ligado aí, boa sorte, além de as outras promoções também, a todo momento com muitos sorteios.
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0: Papo de Novela, quem ama cuida. É a primeira semana da novela, né? E o que acontece no capítulo de hoje, desta sexta-feira? Adriana se emociona quando Pedro entrega a pulseira que ela havia perdido. Adriana se surpreende com Pilar, que surge na casa que Arthur emprestou para a família da jovem, e questiona o que eles estão fazendo no local. Pilar é hostil com Adriana e acusa ela e a família de terem invadido a casa onde foi criada. André fica contente ao saber que Pedro será pai. Ulisses, Pilar e Silvana decidem falar com Arthur sobre o irmão ter alojado a família de Adriana na casa em que eles moraram. Arthur discute com a família. Otoniel fica animado com a possibilidade de trabalhar em uma das bancas de flores. Tudo isso e muito mais, capítulo de hoje da novela das nove, Quem Ama Cuida. E daqui a pouquinho tem muito mais pra você, né? Vamos seguindo com mais músicas? Bora cantar, dançar, animar nessa manhã de sexta-feira. Espantar esse friozinho também, né? Agora tem Ferrugem.

Roda Livre, bom dia pra você, 10h47. Gustavo Lima, Luiz Fonsi, Vagabundo, Maiara e Maraísa, também o Ferrugem aqui na programação da Festa da Manhã. Boa sexta-feira pra você. Fica ligado, hein? Qualquer momento tem sorteio de prêmios. Deixa eu aproveitar aqui e mandar mais abraço aqui. Obrigado aí pelo carinho sempre. Edmilson na sintonia com a gente. Boa sexta-feira. Sexta-feira. Ô, Má Conceição. Bom dia pra você, querida. Não esquece da gente de jeito nenhum, né? Todos os dias aqui, ligadona na programação. Deixa eu ver quem tá por aqui também, mandando mais alô. Chegando junto, o Alexandre. Grande abraço pra você, Alexandre. Bom dia especial. Gosta demais a programação da Onda. Obrigado aí pelo carinho. Forte abraço a todo o pessoal aí, Zarratinho, né? Na sintonia. O pessoal aqui, ó, mandando um abraço pra Bandita também, que tá de licença médica e tudo mais, né? Todo mundo ligado na programação. Bom dia, bom dia. Janaína, Jéssica, o Felipe, Leonardo, a Laura, a Pietra, né? Todo mundo junto com a gente. Boa sexta-feira. Simbora com mais músicas. Eduardo Costa chegando. Bobo. 10h40.

0: Mundo Livre, bom dia pra você, 10h54, Bia Frazo, Imperfeita aqui na programação. E o Thiago Marquezine vem chegando com novidade pra você nesta manhã de sexta-feira, Thiago.
1: Alô, você ouvinte Onda Livre, alô, você ligado aqui na Onda, é hora de dica na boa pra você que tá curtindo a programação. 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
1: Onda Livre, bom dia pra você, 11 horas em ponto, fechando aqui mais uma sequência. Que sucesso pra você do Murilo Huff, né? Saudade Estranha e já já tem muito mais na programação. Fique ligado.
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1: Onda Livre, bom dia, 11:03.
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0: Bom dia, bom dia. Meio-dia tem Na Onda da Saudade com os clássicos do sertanejo pra você aqui na programação. Agora vamos saber de mais novidade. Thiago Marquezine vem com novidade nessa sexta-feira. Vai trazer pra você, direto do Parque do Juninho, as novidades pra você aproveitar aí com a família toda, né? Fala, Thiago, bom dia.
1: Alô, meu caro querido Guilherme Santos, bom dia pra você, bom dia pro ouvinte ligado na festa da manhã. Pois é, Guilherme, ao vivo e a cores, eu posso dizer através dos meus olhos pra contar pra você que está ouvindo o rádio do que eu estou ouvindo na minha frente. 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
2: Muito obrigado, bom dia. Primeiro, satisfação estar recebendo vocês aqui e agradecer a parceria da Onda com a gente aqui na cidade. 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

0: Livre, bom dia pra você, 11:27, tá na onda, tá com tudo, Guilherme e Benuto, Lua Santana, quarto 67, teve Jéssica Reis, Luiz Paulo e Léo, Desejo de Amar, Menos é Mais, Champanhe, também o Max Oliver, Meus Braços, já tem mais alôs, daqui a pouquinho sorteio de prêmios pra você também, fique ligado, uma ótima sexta-feira. 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
6: Onda Livre, bom dia, 11:31.
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6: Onda Livre, bom dia pra você. 11:33, daqui a pouquinho, meio-dia, tem na Onda da Saudade com os clássicos do sertanejo. A gente segue trazendo muito mais aqui na Festa da Manhã. Agora tem dia.

0: Pauta Livre, bom dia pra você, 11h47. Ignora, Felipe Rodrigo, Marvila, Ayla. E manda ali, Nike Shortinho também, Henrique Juliano, Traumatizei. E Matheus e Cauã, Lauana Prado, aqui na programação. Admita! Admita que chegou a hora de ganhar prêmios. Vamos lá, tem sorteio pra você então, vamos lá. Boa sorte pra você, agora vai sair a promoção. 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
0: Papo de novela, resumão do capítulo de hoje da novela Coração Acelerado. Vamos lá, hoje, sexta-feira, João Raul e Nayane planejam a divulgação do pedido de casamento. Eduarda diz que apoiará Valéria em sua cirurgia. Zilá acredita que se reaproximará de Alaorzinho com o casamento de Nayane. Agrado se irrita com a declaração de João Raul para Nayane. Gael se decepciona ao saber que Nayane se casará com João Raul. Eduarda se preocupa com os sentimentos de Leandro. Tudo isso e muito mais, capítulo de hoje da novela Coração Acelerado, aqui na programação da Festa da Manhã, a gente passa pra você. Meio-dia 49, Júnior e Sérgio.

0: Livre, bom dia, 11:55, Lara, mil versões aqui na programação da Festa da Manhã. Para fechar mais uma edição desta sexta-feira, amanhã tá de volta a partir das 9 da manhã. Depois do intervalo já tem para você aqui os clássicos do sertanejo.
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0: Palmeiras quer Libertadores. Leila Pereira afirmou ontem que a prioridade do Palmeiras para a temporada é a Copa Libertadores, competição que o clube não conquista desde 2021, né? A presidente palmeirense deseja que o time alviverde volte a conquistar o torneio continental até o fim de sua gestão, que acaba em dezembro de 2027. Para continuar sonhando com o título neste ano, o time alviverde vai brigar na última rodada do Grupo F para garantir a vaga no mata-mata. Com a derrota para o Cerro Porteño na última quarta-feira, a equipe treinada por Abel Ferreira estacionou nos 8 pontos.
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3: Onda Livre, bom dia, 11:59.
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5: Tenha boas noites de sono. Uma noite de sono bem dormida melhora a sua qualidade de vida. A quantidade de horas diárias varia de pessoa para pessoa, mas em geral o ideal é que fique entre 7 a 8 horas por noite. Dormir bem fortalece a memória, ajuda a ter energia para as atividades diárias, para o trabalho. Reduz riscos de doenças cardiovasculares, sem falar no controle de diversos problemas de saúde, como diabetes e pressão alta. Uma boa noite de sono é revigorante e permite que o corpo realize suas funções essenciais para o período de repouso. Caso isso não aconteça, ao longo do tempo a pessoa pode apresentar uma série de problemas que vão desde dores musculares e de cabeça a riscos de AVC, diabetes do tipo 2 e ataque cardíaco. Portanto, atenção ao seu sono.
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3: Onda Livre, boa tarde pra você. Vamos nessa, a partir de agora até uma, curtindo aqui as melhores de todos os tempos, né? Pra gente recordar, viajar no tempo, tem as lindas regravações pra você também e os clássicos a partir de agora. A gente já começa super bem com Bruno e Marrone.
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E ainda

0: Livre, boa tarde pra você, meio-dia e 20, Edson Hudson aqui na programação na Onda da Saudade, a Força da Paixão, César Menotti Fabiano, com Fogão de Lenha, Leandro e Leonardo, Cerveja e Chitãozinho, Chororó, Evidência. Depois do intervalo tem mais pra você aqui, ó, na Onda da Saudade, só com os clássicos do sertanejo pra você, né? Seja aí aquela moda que você tanto gosta, ou então as lindas regravações também, né? Do jeito que você gosta, tudo isso e muito mais. Mandar aqui um grande abraço e agradecer aqui a participação do Gabriel e o André Piccoli, sempre na sintonia com a gente. Boa tarde pra vocês, boa sexta-feira, sempre juntinho na programação da Onda.
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0: Vamos com mais informação. Edital do Enem 2026 é publicado. Então, atenção, Ministério da Educação, o MEC, publicou hoje o edital do Exame Nacional do Ensino Médio, o Enem 2026. Atenção, as provas serão aplicadas em 8 e 15 de novembro. A edição deste ano deve manter algumas novidades apresentadas no ano passado. Pré-inscrição automática, é quando os estudantes regularmente matriculados no terceiro ano do ensino médio estarão automaticamente pré-inscritos e só precisarão acessar a página do participante para confirmar as informações e selecionar a opção de línguas que quer em sua prova. Os estudantes de primeiro e segundo ano e os candidatos que já concluíram o ensino médio ainda precisarão preencher a solicitação e inscrição. Também o certificado de conclusão do ensino médio. O exame também poderá ser usado como certificado de conclusão do ensino médio para maiores de 18 anos, dependendo da nota do aluno. A prova havia deixado de ter essa função em 2017, quando ela foi transferida unicamente para o Exame Nacional para Certificação de Competências de Jovens e Adultos. Bom, inscrições então. De 25 de maio a 5 de junho, pagamento da taxa de inscrição de 25 de maio a 10 de junho, solicitação de tratamento por nome social de 25 de maio a 5 de junho, solicitação de atendimento especializado também de 25 de maio a 5 de junho, resultado do atendimento especializado 19 de junho, recurso de atendimento especializado de 22 a 26 de junho, resultado do recurso 3 de julho e aplicação das provas 8 e 15 de novembro.
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Onda Livre, boa tarde pra você, meio-dia e 28. Vamos nessa, então, abrindo mais uma sequência aqui na tarde mais gostosa do seu rádio, na Onda da Saudade com os clássicos do sertanejo. E agora, ó, sorteio. 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

Livre, boa tarde pra você, meio-dia 49, Chico Rei Paraná. Quem será seu outro amor? Oh, saudade, né? Também Daniel teve Chitãozinho e Chororó por aqui. Manda um grande abraço aqui a Maria Eduarda na sintonia com a gente. Obrigado pelo carinho, tamo junto sempre aqui na programação, né? Sempre participando, manda aí seu alusão, seu beijo. Caroline também no Campestre, tem a Daiane por aqui chegando junto com a gente. É, no Jardim Serrano, no Monte Rei também tem a Gabriela. E tem mais gente fazendo aniversário hoje. Deixa eu aproveitar aqui, ó, mandar um beijão especial aqui pra Letícia, né? Letícia Berto do São Francisco também completando mais um ano de vida hoje. A Laura no Santa Rosa também fazendo aniversário. Tem mais gente, tem a Kelly no Campestre. Kelly, parabéns pra você, felicidades, muita paz, muita saúde. O Kaique, o Felipe tá na sintonia da onda também. Boa sexta-feira, sextou com muita música, alegria, melhor programação aqui na onda. Hoje já saiu aqui o Pix da Onda, já teve o sorteio também na promoção, toda sexta tem sexta, então fique ligado que na tarde da onda com o Thiago Marquezine vai ter mais sorteios ainda. Deixa eu aproveitar aqui e mandar um beijão carinhoso pra Juliana também e o José na sintonia, pessoal no Castelinho, no Algodual tem o Gustavo e o Henrique por aqui também pedindo música e participando na tarde de mais gostosa do seu rádio. Cleiton e Camargo, bora matar a saudade.

0: Mundo Livre, boa tarde pra você, meio-dia e 58. Vida Cigana, João Pedro e Cristiano finalizando na onda da saudade, que vai ficando por aqui, mas amanhã tô de volta a partir do meio-dia, sempre com muita música pra gente recordar aqui com os clássicos do sertanejo, hein? Tô ficando por aqui, amanhã a gente se fala também, na sequência vem o Thiago Marquezine até às 5 da tarde com muita música, alegria, nessa tarde de sexta-feira. Sextou, meu povo!
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1: Onda Livre, boa tarde. A partir de agora tem eu, Thiago Marquezine.
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1: É a tarde da onda chegando pra você a partir de agora, sextou, meu povo. E nós vamos juntos até às 5 com muito mais sucesso pra você ligado aqui na Onda Livre a partir de agora com as melhores músicas. São duas edições da Super Onda que daqui a pouquinho eu vou soltar pra você aqui na programação pra curtirmos juntos, fechou? Bora começar? Zé Neto e Cristiano, Cadeira Cativa.

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0: Meu talento com Fred e Fabrício, fechando nossa primeira sequência, rapidíssimo intervalo. Daqui a pouquinho tem mais pra você.
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0: Onda Livre, boa tarde. Estamos de volta pra você na programação com mais tarde da Onda. E bora que tem Super Onda.
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0: Eu disse, hein? São duas edições e a gente vai começar a curtir só a primeira agora juntinhos. Bora de Matheus e Kauana, Ana Prado, admita.
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0: Na Super Onda, pra você, um sucesso de Cleiton e Romário, Zé Neto e Cristiano não namora. Essa é a Super Onda com muito mais músicas na sua tarde da onda. Bora curtir Leandro e Leonardo, Temporal de Amor.
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2: Luan Santana e Léo Foguete.

0: aqui na tarde da onda pra você. Rolou também Gabi, acostumou errado. Corpo e Alma com Bruno Marrone hoje às 10. E a gente segue. Essa aqui, claro, foi a segunda edição da nossa Super Onda, né? Sempre com uma atrás da outra sem parar. Lembrando a você, temos duas edições pra curtirmos juntinhos por aqui. Então, daqui a pouquinho, logo mais, rola a segunda edição pra você aqui da Super Onda, com uma atrás da outra sem parar. E aí a gente segue por aqui com a nossa tarde da onda, aquele jeitão que eu sei que você gosta. Quero participações, hein? Tô aguardando o seu boa tarde aqui no 99649-4351. Pode mandar o seu boa tarde, o seu alô aqui no WhatsApp da onda. Vou mandar aquele beijão especial, beleza? Daqui a pouquinho, inclusive, tem prêmios de montão, viu? Sexta-feira, completaça de prêmios aqui na onda. Já tivemos o sorteio da promoção Faz o Pix aí, onda. Promoção toda sexta tem sexta. 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Rapidíssimo intervalo, a tarde da onda volta já. 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
0: Onda Livre, boa tarde. Por aqui segue Thiago Marquezine. Vamos juntos até às 5. Onda Livre, boa tarde. Agora 2:10, já estamos de volta para você com mais tarde da Onda. Seguimos por aqui com muito mais sucessos, da melhor programação para você. Deixa eu mandar um abração aqui, meu caro querido amigo Michel Góes, está na sintonia. Alô, Maria Pereira, beijo carinhoso para você, viu? Obrigado pela tua sintonia. Daqui a pouquinho tem sorteio, hein? Vou liberar par de ingressos da promoção Cine Onda. Vou liberar pares de ingressos pro Parque do Juninho, que estreia amanhã. 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Bora curtir um panda? Eu te seguro.

0: Os traços aqui na tarde da onda. Pra você também, Fernando e Sorocaba, Madri, Lucas Morato, do jeito que eu tô, em Panda, eu te seguro. Sempre com muito mais sucesso pra você. A gente segue a tarde da onda por aqui. Bora virar intervalo rapidinho, na volta tem mais e agora tem informação.
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0: Pois é, aumentam os casos de síndrome respiratória grave no país. O alerta da Fundação Oswaldo Cruz, de acordo com o novo boletim Infogripe. Pela última análise, que se refere ao período de 10 a 16 de maio, todos os estados estão com incidência de síndrome respiratória aguda grave em nível de alerta, risco ou alto risco, menos Rondônia. Além disso, em 18 unidades da federação, existe uma tendência de crescimento dos registros no longo prazo, como no Acre, Bahia, Espírito Santo, Rio Grande do Sul, São Paulo e Tocantins. Segundo a Fiocruz, esse aumento é atribuído principalmente às internações pelo vírus sincicial respiratório, que causa a bronquiolite infantil. Nas outras faixas etárias, a principal causa é o influenza, causador da gripe. Nesse caso específico, o boletim Infogripe revela que as hospitalizações têm aumentado no Paraná, Rio Grande do Sul e também no Tocantins.
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livre, boa tarde, estamos de volta para você, abrindo mais uma sequência por aqui e bora com mais Tarde da Onda, né? Daqui a pouquinho tem mais uma edição da Super Onda que é só aqui na Onda Livre, com uma atrás da outra sem parar. Bora curtir agora o som de Ferrugem, Arrependidaço.

Boa tarde, 2h37. Esse é o som de Edson Hudson. Gustavo Lima, te quero pra mim aqui na programação da Tarde da Onda pra você. Rolou também o som de Lijástica Girl, teve também Ferrugem Arrependidaço. É claro que os sucessos não param por aqui. Tem

0: Onda Livre, boa tarde, 2h43, aqui na tarde da onda pra você, ela, Lara, mil versões, música linda, hein? Por aqui, Vini Drummond, próximo erro, e a gente faz aquele intervalo rápido, esperto, fica comigo que na volta, eu disse pra você, duas edições, a segunda da Super Onda, vem por aí!
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0: Onda Livre, boa tarde, 2h49, já estamos de volta para você com mais Tarde da Onda. Seguimos por aqui, né? Sempre com as melhores músicas, muitos prêmios para você e é claro que você que tá ligado sempre aqui na Onda, participando das melhores promoções, fatura prêmios dos bons. Vamos liberar prêmios por aqui?
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0: Maravilha, saindo para você par de ingressos para curtir o Parque do Juninho. Estreia amanhã em Piracicaba, está na Avenida Laranjal Paulista, número 56, saída para Saltinho. Lembrando, hoje pela manhã eu estive lá, né? Um abração lá pro Rick, todo o pessoal da organização, da montagem do parque, estive lá pela manhã, pude conferir de perto, né? O parque tá lindo, viu, gente? São mais de 15 atrações, desde para as crianças pequenininhas aí, até para nós adultos, né? Podemos nos divertir com os brinquedos mais radicais. Então, vão curtir, lembrando que eles estão com uma promoção pelo Instagram, né? Você compra lá, na verdade, pelo site do Parque do Juninho, o seu ingresso antecipado, seu passaporte que dá direito a brincar em todos os brinquedos, garanta o seu lá que você vai se beneficiar de um belo desconto no passaporte, viu? É só acessar o site do Parque do Juninho. E aqui na Onda, a gente sorteia ingresso pra você. Esse par vai pra Gabriela Bortolotti, final do telefone 15 do loteamento São Francisco. Parabéns, Gabriela. Gabriela Bortolotti, final do telefone 15, loteamento São Francisco, faturou aqui na programação par de ingresso do Parque do Juninho. Fica ligado aí no seu WhatsApp que a produção vai te chamar com todas as informações, fechou? Bora de Super Onda!
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0: Bora que é a segunda edição com uma atrás da outra sem parar e a gente vai começar com Gustavo Mioto!
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0: Onda Livre, boa tarde, 2h57.
1: Mais amor e menos drama, né? Não é melhor? Eu acho.

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0: sempre, boa tarde, 3 e 2, esse é Luan Santana pra você, Olho Marrom, que sucesso, hein? Por aqui também, Henrique e Juliano, mais amor e menos drama, teve Xande Avião com Henrique e Juliano também por aqui, não é o lugar, é a pessoa, e o som do Gustavo Mioto, pedido de socorro, conta a moda boa que a gente vai curtindo por aqui, hein? Deixa eu abraçar meus amigos do centro de Piracicaba, sempre trabalhando no som da onda, alô turma das Casas Bahia no Centrão, um beijo pras meninas lá, que eu sei que estão sempre de ouvido ligadaço aqui na programação, hein? Toda a equipe também da Americana Express aqui na Independência, passei em frente outro dia lá, tá de rádio na porta, com o som no alto, ouvindo a programação da Onda Livre FM, do jeito que a gente gosta, hein? Beijo pra todos vocês por aí, viu? Obrigado sempre pelo carinho, um abração lá pras meninas também, toda a equipe da Cristina Balicheiro, Cestas e Flores, Cristina Balicheiro, né? Nosso abraço todo carinhoso lá, obrigado sempre pela audiência também, sempre atendendo muito bem os nossos ouvintes. Falando em Cestas e Flores, né? 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Acabei de liberar por aqui um par de ingressos da promoção do Parque do Juninho, já já tem mais um par durante a programação, fechou? Bora demais, tem Fala Mansa, sou marinheiro só.
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boa tarde, 3h16, Zezé de Camargo, irmão da lua, amigo das estrelas, hein? Esse pupurri pra você aqui na onda, hein? Que coisa boa, teve também Zezé de Camargo por aqui, e a música não para, vamos curtir eles, Jéssica Reis, Luiz Paulo e Léo, são 3h16, e o som aqui na onda, agora, pra você, é desejo de amar.

0: Livre, boa tarde, 3h28, de Paulo e Paulino, Marília Mendonça, Estrelinha, que moda linda pra você. Rolou também Marvila, Nike Shortinho, Zé Neto e Cristiano, notificação preferida, Jéssica Reis, Luiz Paulo e Léo, desejo de amar, só aqui na onda pra você, a super onda, como atrás da outra sem parar. Alô, minha querida amiga, minha amiga Tarsila do bairro Campestre, todos os dias ligada aqui na programação também, participando com a gente, né? Beijo carinhoso aí, Tarsila, obrigado pela participação, viu? Minha querida amiga Águida, Uber, sei que sempre tá dirigindo também, levando a onda livre junto com ela, pros passageiros curtirem, né? Meu amigo Sidão Muniz também, Uber, sempre ouvindo a programação aqui da onda livre, super beijo, diga-se de passagem a toda a galera de aplicativos, estão sempre aí de rádio ligado na onda livre, colocando a música pra ouvir mesmo aqui na onda pros passageiros que estão de viagem, né? Super beijo pra todos, viu? Obrigado pela audiência, tamo junto. Bora de Michel Teló por aqui, tem Exagerado.
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0: boa tarde, faltando 25 para as 4. Esse é Diego Vitor Hugo, Benjei Acura, aqui pra gente fechar a Super Onda, segunda edição pra você, na tarde da onda em 105,3. Vamos fazer aquele intervalo rápido, esperto, você fica comigo, que na volta tem mais sorteios pra você na promoção Par de Ingressos, pra você aqui, diga-se de passagem, do Parque do Juninho, que estreia amanhã. Rápido break, tudo de volta, já já.
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0: E aí, ouvinte Onda Livre, uma boa tarde para você, uma boa tarde para o ouvinte ligado na programação. Preste bem atenção, porque você que tá aqui curtindo a programação merece dica boa. 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

0: Onda Livre, boa tarde, agora 3h43, já de volta para você com Mais Tarde da Onda. Vamos em frente por aqui, com muito mais sucesso da melhor programação. 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
0: Saindo para você aqui na Onda, mais um par de ingressos pra gente curtir. Você, na verdade, ouvinte Onda Livre, que vai curtir o Parque do Juninho. Estreia amanhã em Piracicaba, hein? E esse par de ingressos vai pra você. Samira Oliveira, na verdade, Samara. Samara Oliveira, final do telefone 72 do Vila Cristina, em Piracicaba. Samara Oliveira, final do telefone 72, bairro Vila Cristina, em Piracicaba, faturou par de ingressos na promoção aí do Parque do Juninho, né? Um par de passaporte VIP, viu? Você vai brincar quantas vezes você quiser lá no Parque do Juninho, nos brinquedos. Então, se liga aí no seu WhatsApp, que a produção entra em contato com você para que você possa retirar o seu prêmio aqui na Casa da Onda, fechou? E a música não para, sextou, meu povo. Bora de Gustavo Lima!

0: Onda Livre, boa tarde, 3h58, aqui na tarde da Onda pra você, mais um sucesso, não sou de Fernando e Fabiano com o Panda, não é só terminar, teve Alexandre Pires também, depois o Prazer, Marília Mendonça, eu sei de cor, muito mais músicas pra você que tá aí de ouvido ligado na Onda, obrigado pelo seu carinho, você que nos leva com você aí de carona no seu carro, você que nos ouve pelo seu app, você que está em casa, no trabalho, sextou, meu povo, sextou do jeito que a gente gosta aqui na programação, continue participando, 996494351, manda o seu boa tarde, manda o seu alô, manda o seu beijo pra alguém aqui na programação da Onda. Fique à vontade.
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0: Tem mais prêmios pra você, saindo por aqui mais um par de ingressos pro Parque do Juninho. Vai pra você, Priscila Santos, final do telefone 06, do loteamento Jardim Colina Verde, em Piracicaba. Parabéns, Priscila. Priscila Santos, final do telefone 06, loteamento Jardim Colina Verde. Só fica ligada aí no seu Whats, que a produção vai entrar em contato com você pra que você possa vir até a Casa da Onda, retirar o seu par de passaportes, hein? Vai brincar à vontade lá nos brinquedos que estão montados no Parque do Juninho, que está na Laranjal Paulista, número 56, saída para Saltinho, fechou? Bom demais, que tem pichote chegando, apenas mais uma de amor.

0: Livre, boa tarde, 4h13. Esse ao menos é mais. Champanhe pra você. Passa a régua e fecha a conta. Mais uma super sequência por aqui. Vou fazer aquele intervalo rápido, esperto. Você fica comigo, tá? Na volta tem muito mais pra você aqui na Tarde da Onda. Não sai daí, não. 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
5: É boa demais.
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0: Moa, por aqui Gustavo Lima, Luiz Sonso e Vagabundo, também Bruno e Barreto com Country Beat, gerente da Sicredi. Intervalo rapidinho, tô de volta, já já.
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12: Onda Livre, boa tarde. Faltando 25 para 5, estamos de volta para você com mais tarde da Onda. 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Deixa eu mandar um beijão aqui, minha querida Maria. Fala, Maria Pereira. O cafezinho agora vai bem, Maria. Aceito, viu? Beijo pra você, obrigado pela participação. Minha querida amiga Adri de Botucatu, boa tarde, meu amigo lindo Thiago. Sextão, desejo um final de semana abençoado pra você, todos os ouvintes, para a equipe da Onda, pros meus filhos em Conchas, a Ana, o Matheus e meus netos, Nicolas, Pietro e a Manu. Beijo no seu coração. Beijo pra você, Adri. Obrigado sempre pela participação, um abração carinhoso pra toda a família em Botucatu e também em Conchas. Tamo junto, Adri. Minha querida Letuza, e aí, Tuza, tudo bem? Boa sexta-feira pra você também, viu? Um ótimo final de semana, beijo no coração. Obrigado pela sintonia, meu povo. 4:36. Bora curtir elas, Maiara e Maraísa. Quem sente saudade sou eu.

quê? Fala pra mim, vai. 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

0: tarde, 4h54, saideira nesse chamego, por aqui com Ed Brito e Samuel, Romance Rosa, por aqui também Tiaguinho, Pensamentos Intrusivos e Sammy Rico, Estrada da Vida. Falando em chameguismo, quem chega por aí com todo o chamego no estilo bruto, rústico e sistemático de ser é meu caro querido amigo Sheba Show, que vem comandar o rancho a partir de agora, às 5 da tarde, aqui na programação da Onda Livre FM. Bom trabalho, Xamão, beijo carinhoso pra toda a turma que tá ligada aqui na tarde da Onda, e a gente se encontra, gente. Valeu demais o carinho e a companhia. Valeu!
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1: Onda Livre 5 horas, caboclo. Cheguemos, meus patrão, meus amigos, meus companheiros. 5 horas em ponto aqui, ó. No pé da Cajarana, compadre velho. Brutalidade máxima de agora, estaremos prosseando junto com vocês até as 8 da noite. Este é o nosso Rancho da Onda, rapaz. Programa grosso que nem pescoço de baleia, né, meu patrão? De agora até as 8, Casmioca Antiga, e pra já começar muito bem, tem

0: tarde, meus compadres. 5 horas, 11 minutos. Bruto do Bruto. Foto do pijama. Juan Leandro aqui na onda, hein, rapaz. Só pra nós embalando e troteando com o nosso rancho. 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Se beber, não dirija, companheiro velho. 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Também daqui a pouquinho eu vou falar aqui da festa São José, que é a festa mais sertaneja da cidade do São Pedro. Você vai na festa São José, você vai curtir só sertanejo lá, pra você curtir a festa maravilhosa, uma festa para a sua famiagem. Domingo tem leilão também. Daqui a pouquinho eu vou trazer essa dica maravilhosa pra você. Agora 5 horas e 13 minutos, intervalo curtinho, que nem coisa de porco, mas recheado e coalhado de dica pra você. 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
0: Onda Livre, compadre, 5:19, porco surto, as minhocas antigas, por aqui mesmo, o nosso Rancho da Onda, caboquinho, ó, arroz e feijão é rei do prato, hein, compadre? 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Até rimei aqui, meio sem querer. Um abraço também na minha amiga Cristina, o Guilherme, o Paulo, toda a equipe. Muito bem, o Bruno participando com a gente aqui, mandando essa moda aqui, especialmente pro creminho dele, né? Vai tá no chamego, hein, caboclo? A Daniela, né? Eita, tá certo você, meu caboclinho. Eu sempre falo aqui pro Guilherme Santos aqui, por exemplo, ó. Se o Adão tivesse dado mais atenção pra mulher dele, eu não tinha ido lá conversar com a cobra, com a serpente, não é verdade? Tem que dar atenção, é isso aí mesmo. César Maratinho, Fabiano, sempre o seu homem creminho.

0: Madrid, 5:33. Chama o Giovanni, o Bruno Marrone, o Favo do Mel, rapaz. Boa, Bruto do Bruto, no nosso programa. Grosso que nem cintura de sapo, firme no batedor. Daqui a pouquinho eu tenho dica aqui dos amigos do Empório Pai Nosso. 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
1: Roda livre, compadre, 5:39, rapaz. Estamos de volta. Ah lá, o compadre Ignaçãs, onde será que ele vai agora? Já saiu, saiu andando pra lá, nervoso. Tá que nem barata virada de ponta cabeça, né? Será que aconteceu com o Aguinaldinho, viu? Vamos trazendo mais cantiga, daqui a pouquinho tem a Ave Maria do Rancho, compadre. Daqui a pouquinho tem a Ave Maria, agora tem destaque do Modão da Onda, bora lá.
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0: Livre, compadre, 5:54, Frejiço por aqui no Batidão, também o Michel Teló, após o intervalo, tem a Ave Maria do Ram.
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0: Na Livre agora 5:56, mais tarde, Bru.
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0: esse momento maravilhoso, importante, especial da nossa programagem. Meu companheiro, vem chegando chuva de bênçãos para você e para toda a sua farmeagem também. Vem chegando a Ave Maria do Rancho da Onda.
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0: Padre, 6h14, noite pro você, Bruto. 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
0: Tá livre, cavocada, 6h18 noite.
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0: Bora lá, meus patrão, trazer pra vocês o sete ouro no Truco do Rancho, embaraemo bem. Ó, chegando hoje, irmão Giovanni.
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0: Giovanni. Hoje é aniversário aí do seu Mauri, lá no Empório do Pai Nosso. Parabéns também, compadre. Muita saúde, felicidades aí de toda a equipe. Chegou o Espadinho.
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0: Calibro.
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16: Valeu, cavocada, 6:39 noite, Bru.
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Treta na onda, tá com tudo, menino. 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

Compadre, faltando 5 para 7, Jéssica Reis, Luiz Paulo Léo, aqui na onda, desejo de amar. Isso aqui foi lá pros meus amigos do Wordburg, pessoal trabalhando e curtindo a onda. Alô, Felipe, abraço, Felipe Montanari, meu amigo Cláudio, Alicia, toda a famiagem, o Guilherme também, toda a famiagem Wordburg, trabalhando bastante, curtindo a onda nesse momento, tanto que é bom ter a companhiagem de todos vocês, junto com nós, meus amigos lá do Seujin também, o Caio, o Sérgio, o Pedro e toda a famiagem do Seujin, obrigado aí pelo carinho também, viu, turma? Que mais? A Eliana participando por aqui também, o Eduardão, meus amigos do Lençóis Paulista, que participam, já mandaram mensagem aqui no Face Bruto, né? Abraço aí, Lençóis Paulista, obrigado a todo mundo, tá curtindo aí também neste momento, sabe que equipe? Pela nosso aplicativo da Onda, você aprecia aqui a Onda Livre por toda a galáxia, né? Só você baixar aí o nosso aplicativo para nós ir proseando também, indicando a sua cantiga, ó. Tem mais gente aqui, ó. O Danilo Sauer. Fala, Danilo, abraço para você. A Nilce Gomes, a Ana Almeida, o Júnior Souza também, obrigado. O Mirto Franco, a Raquelzinha Carolato, obrigado aí também. O Márcio Rogério, a Aparecida de Oliveira, obrigado aí, a Rose Gonçalves, aí quanta gente, hein? A Lilia Lima, obrigado também, a Tereza Camargo, a Elaine Cristina e a Bete Longato, todo mundo apreciando o nosso rancho mais cremoso, que agora vai trazer mais cantiga, agora é hora de socar a bota por aqui.

0: lembro, compadre, soca bota bruto, muito bom, rapaz, sacoalhando, balangando as estruturas, lembrando vocês que hoje prossegue a festa São José, domingão tem leilão pra você também, você não pode perder de jeito nenhum, turma da onda vai estar por lá também, abraçar os amigos da Diamante Marmoraria, tá lá com nós, o Jardim São Pedro Mercados também tá todo mundo lá, né? Os amigos da Agropecuária Ideal, também meu amigo do Modesto, os amigos da Jaracachaça e Jaracabir também tá lá, o Hotel Fazenda Vila Vita e a De Santos, corretor de seguros, ó, hoje prossegue a festa, amanhã também tem festança e no Migão tem festa linda com carinho da onda pra você. Seguinte, acabou com a Voz do Brasil, será retransmitida a partir das 8 da noite aqui na onda. Quero abraçar aqui os amigos, a Mariana também, a Maria José, o Michelzinho Góes, né? 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Moiando as palavras rapidamente pra tá tudo nós junto aqui apreciando mais uma hora do nosso Rancho da Onda, né, rapaz? O programa que não foi nós que inventou o ônibus, mas que pensa no coletivo, não é não?
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13: 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Tenha moderação com o uso das redes sociais. O que a princípio veio para revolucionar os meios de comunicação está gerando dependência e problemas de saúde. As redes sociais devem ser usadas com moderação. Afinal, conversar com as pessoas reais, de preferência pessoalmente, é sempre mais saudável. O uso regular de redes sociais contribui para a sua saúde mental, mas se o uso for em excesso, é nocivo e interfere nas interações sociais. As mídias sociais podem gerar pensamentos bons e ruins, podendo prejudicar a sua saúde mental. Portanto, seu uso deve ser moderado. Algumas dicas de saúde podem contribuir nesse processo de desapego. Entre elas, o uso de redes sociais relevantes, desative as notificações e mantenha o celular fora do alcance das mãos. Dicas de saúde.
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Tá livre, meus compadre velho. Gustavo Lima, fina nas labuta por aqui. Rosa Verde, o vinzinho pra esquentar o frio, né? O seu gin vai bem também, né, meu filho? Se beber, não dirige, hein? Pra finalizar as labutas do rancho, fiquem com Deus. Obrigado aí pelo carinho, turma. Obrigado, Jardim São Pedro, Supermercados. Vou deixar aqui a saideira. Amanhã estaremos de volta a partir das 5 da manhã. Se Deus, nosso Senhor Jesus Cristo, assim abençoar e permitir, no nosso Rancho da Onda. Valeu, Porto Sorto. Noite pra você, Crevin.

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0: Está no ar a Voz do Brasil. As notícias do governo federal que movimentaram o país no dia de hoje.
1: Olá, uma boa noite.
2: Boa noite para você que nos acompanha em todo o país.
1: Sexta-feira, 22 de maio de 2026.
2: Vamos ao destaque do dia: Brasil contra o crime organizado.
1: Mais de 8 mil celulares já foram apreendidos de dentro dos presídios desde 2023.
2: O programa quer asfixiar financeiramente o crime e reforçar a segurança em 138 presídios estaduais.
1: Presidente Lula reforça a disposição do governo em enfrentar o crime.
3: A luta contra o crime organizado vai envolver 11 bilhões de reais para que a gente possa dotar todo mundo de os instrumentos necessários para combater a violência.
2: E ainda, prevenção ao câncer colorretal ganha reforço.
1: SUS vai adotar um novo exame que realiza o rastreamento precoce da doença, o que colabora para alcançar a cura. Thaís Vitória.
4: O novo protocolo deve ser aplicado em mais de 40 milhões de pacientes pelo SUS e vai ajudar a reduzir a fila pela colonoscopia, que atualmente é utilizada como principal exame preventivo.
2: De olho no calendário.
1: Segunda-feira, aposentados e beneficiários do INSS recebem nova parcela do 13º.
2: Também no dia 25 de maio tem início as inscrições para o Enem desse ano.
1: E a partir do dia 15 de junho, Sisu Mais abre vagas remanescentes em instituições públicas de ensino superior.
2: Hoje na apresentação da Voz do Brasil, eu, Mariana Jungmann e Nazi Brum.
1: E acompanhe a gente ao vivo, acesse radiogov.tbc.com.br ou o canal Gov na sua TV aberta.
2: Uma operação para silenciar o crime organizado.
1: Em 5 dias foram apreendidos 534 celulares em presídios de todo o país.
2: E o governo do Brasil já investiu mais de 200 milhões de reais para equipamentos de segurança no sistema penitenciário.
5: Celulares escondidos em celas, comunicação clandestina e ordens criminosas que atravessam os muros dos presídios. É para combater essa estrutura que o Ministério da Justiça e Segurança Pública realizou a maior edição da Operação MUT, já feita no país. Pela primeira vez, a ação integra o programa Brasil contra o Crime Organizado e alcança unidades prisionais em todos os estados brasileiros. Segundo o balanço parcial divulgado nesta sexta-feira, mais de 500 celulares foram apreendidos em 2.611 celas de 49 presídios nos últimos 5 dias. Mais de 2.800 policiais penais participaram das ações. O objetivo é interromper a comunicação ilegal usada por organizações criminosas para coordenar crimes dentro e fora das prisões, avalia André Garcia, secretário nacional de políticas penais.
6: Primeira vez que nós estamos enfrentando o crime organizado em todas as suas dimensões. Há um conjunto de estratégias que nós estamos utilizando, em especial para retirar esses celulares, mas também voltadas para silenciar algumas unidades que nós consideramos como mais estratégicas.
5: As ações utilizam equipamentos de alta tecnologia, como scanners corporais, aparelhos de raio-x, drones, sistemas eletrônicos de fiscalização e até georradar, equipamento que identifica túneis. Para o secretário executivo do Ministério da Justiça e Segurança Pública, Ademar Borges de Souza Filho, as ações terão impactos imediatos.
7: Com investimento, com inteligência, com operações de alta qualidade, certeza absoluta de que terá um impacto imediato na desarticulação de organizações criminosas.
5: O governo federal investe na modernização do sistema penitenciário dos estados. 138 unidades prisionais estaduais devem receber padrão reforçado de segurança, sendo 23 na região norte, 45 na nordeste, 15 no centro-oeste, 38 no sudeste e 17 no sul. Quase 185 milhões de reais já foram aplicados na compra de equipamentos, que começam a ser entregues aos estados até junho. Reportagem Pablo Mundim.
1: O enfrentamento ao crime organizado é uma das prioridades do governo brasileiro, segundo o presidente Lula.
2: Em participação no programa Sem Censura da TV Brasil, o presidente destacou o lançamento do programa Brasil contra o crime organizado, que tem entre os objetivos asfixiar financeiramente os criminosos.
3: Estou com uma PEC no Congresso Nacional. Se essa PEC for aprovada no Senado, 15 dias depois eu crio o Ministério da Segurança Pública. Posso aceitar a ideia que os bandidos dominam o território. O território em qualquer cidade, em qualquer estado, é do povo brasileiro e ele tem que voltar a ocupar o seu território e o bandido tem que ser punido e tem que ir para a cadeia. A luta contra o crime organizado vai envolver 11 bilhões de reais. 1 bilhão de investimento do governo federal e 10 bilhões de financiamento para os estados e para a prefeitura. futura, para que a gente possa dotar todo mundo de os instrumentos necessários para combater a violência.
1: A proteção no ambiente digital de crianças e adolescentes também foi destacada pelo presidente Lula. Segundo ele, é preciso evitar as telas logo cedo.
2: O presidente destacou o projeto que proíbe o celular nas escolas e também a sanção do ECA Digital no ano passado, que prevê obrigações para empresas e redes sociais de proteção das crianças e jovens contra crimes virtuais e dependência digital.
3: Quando nós proibimos o telefone na escola, no ensino fundamental, muita gente achou que ia ser ruim, e não, e foi bom. A molecada voltou a jogar bola, a molecada voltou a brincar, a molecada voltou a conversar. Nós agora criamos o ECA Digital, ou seja, para quê? Nós queremos proteger meninos e meninas desse país. É o projeto mais sério do mundo. Obviamente que as plataformas não gostam do nosso projeto. Mas nós temos que brigar com alguém. Eu tenho que proteger as crianças. Eu tenho que proteger os adolescentes. Se no real é crime digital, tem que ser crime.
1: Protocolo inédito para o rastreamento e a detecção precoce do câncer colorretal.
2: O Sistema Único de Saúde passará a utilizar um novo tipo de exame que vai ajudar no diagnóstico da doença antes de os primeiros sintomas aparecerem, aumentando as chances de cura.
4: O teste imunoquímico fecal, conhecido como FIT, passará a ser o exame de referência para a detecção do câncer de colo retal no SUS. O exame será realizado de forma preventiva em homens e mulheres assintomáticos que tenham entre 50 e 75 anos. O diretor-presidente do Instituto Nacional do Câncer, Roberto Gil, explica que o FIT é capaz de detectar partículas microscópicas de sangue nas fezes, já indicando se há lesões que devam ser tratadas.
8: Essa detecção precoce permite que a gente interrompa o processo de carcinogênese das lesões precursoras, quer dizer, a gente não deixa o câncer se desenvolver, ou de um diagnóstico precoce, onde o câncer pode ser tratado com cirurgia e ser eliminado com ou sem necessidade de radioterapia e quimioterapia, mas levando o paciente à cura.
4: O exame FIT é feito com fitas rápidas, como num teste de gravidez. Em caso positivo, o paciente é encaminhado para exames de imagem mais detalhados, como a colonoscopia. O ministro da Saúde, Alexandre Padilha, explicou que o novo exame pode ser feito nas próprias unidades básicas de saúde e vai ajudar a reduzir a fila pela colonoscopia, que atualmente é utilizada como principal exame preventivo.
9: Faz com que você consiga o diagnóstico mais precoce, sobretudo nos pacientes assintomáticos, direcionando os investimentos, os equipamentos, sobretudo os equipamentos médicos dependentes, como é o caso da colonoscopia, para os pacientes que têm maior indicação para isso. Isso faz com que você direcione mais rápido os pacientes que precisam fazer colonoscopia e não ocupa a colonoscopia, que é médico dependente, que é centro especializado dependente, com pacientes que teriam menos indicação de fazer colonoscopia.
4: O novo protocolo deve ser aplicado em mais de 40 milhões de pacientes pelo SUS. Ele faz parte de um conjunto de ações de prevenção e tratamento de câncer, que envolvem investimentos de 2 bilhões e 200 milhões de reais para inclusão de novos medicamentos, cirurgias robóticas e reconstrução mamária. Reportagem Thaísa Vitória.
2: As inscrições para o Exame Nacional do Ensino Médio, o Enem 2026, começam na segunda-feira, dia 25 de maio.
1: E uma novidade, pela primeira vez, alunos que concluem o terceiro ano do ensino médio em escolas públicas têm cadastro automático no sistema do exame.
10: As inscrições para o Enem 2026 começam na próxima segunda-feira, dia 25 de maio, com uma novidade para os estudantes da rede pública. Pela primeira vez, alunos que concluem o terceiro ano do ensino médio em escolas públicas têm cadastro automático no sistema do exame. Mesmo com inscrição pré-preenchida, os estudantes precisam acessar a página do participante para confirmar a participação e complementar dados, como cidade de prova, idioma estrangeiro e necessidade de atendimento especializado. O prazo para inscrição e pedidos de nome social ou atendimento especializado termina em 5 de junho. Para quem não tem isenção, a taxa de inscrição permanece R$ 85 e pode ser paga até 10 de junho por PIX, cartão, débito ou boleto. As provas acontecem nos dias 8 e 15 de novembro. O Ministério da Educação também amplia os locais de prova. A previsão é que cerca de 10 mil escolas recebam o exame em todo o país, permitindo que muitos estudantes façam a prova na própria escola onde estudam. O Enem segue como principal acesso a programas como Sisu, ProUni e Fies. Para mais informações, acesse enem.inep.gov.br/participante. Em Brasília, Claudimário Carvalho.
2: Pois é, o Enem segue como principal acesso a programas como o Sisu, o Sistema de Seleção Unificada, que dá acesso a vagas em instituições de ensino superior.
1: E atenção, estudantes, ainda dá tempo de concorrer a uma vaga em uma dessas instituições.
2: A partir do dia 15 de junho, vão estar abertas as vagas do Sisu Mais, com vagas remanescentes para o segundo semestre.
11: O Ministério da Educação publicou o edital do Sisu Mais, nova etapa complementar do Sistema de Seleção Unificada. A iniciativa vai ofertar vagas remanescentes em instituições públicas de ensino superior para o segundo semestre deste ano. As inscrições estarão abertas de 15 a 19 de junho, exclusivamente pelo portal de acesso único do MEC. Podem participar candidatos que fizeram pelo menos uma edição do Enem nos últimos 3 anos e que tenham concorrido na etapa regular do Sisu 2025. No momento da inscrição, será possível escolher até 2 opções de curso, turno, local de oferta e instituição, indicando a ordem de preferência. O Sisu Mais faz parte do processo de aprimoramento do sistema de seleção unificada, com avanços na organização das vagas, melhorias no processo de inscrição e fortalecimento das políticas de acesso ao ensino superior público. A nova etapa amplia as oportunidades para estudantes e também fortalece as instituições públicas de educação superior. Reportagem Talita Albuquerque.
1: Aposentados e pensionistas do INSS vão receber o pagamento da segunda parcela do 13º a partir de segunda-feira.
2: O pagamento vai até o dia 8 de junho e serão pagos mais de 35 milhões de benefícios.
12: Atenção, aposentados e pensionistas do INSS. Começa nesta segunda-feira, dia 25 de maio, o pagamento da segunda parcela do 13º salário. Mais de 35 milhões de benefícios serão pagos de forma antecipada em todo o país. Esta etapa representa uma nova injeção de cerca de R$ 39 bilhões na economia brasileira. O ministro da Previdência Social, Wolner Queiroz, destaca o impacto do adiantamento para as famílias.
13: Na prática, é dinheiro no bolso de milhões de famílias antes do esperado. Quem trabalhou a vida inteira merece respeito. E respeito também é garantir o benefício chegando mais cedo.
12: O calendário de depósito segue até o dia 8 de junho e varia conforme o número final do cartão de benefício. Para consultar o valor da sua parcela, basta acessar o aplicativo ou o site Meu INSS e clicar na opção Extrato de pagamento. Reportagem Pedro Sardinha.
2: Aprender a guardar dinheiro, noções básicas de investimento e de previdência social.
1: Temas que chegam até crianças e jovens na sala de aula por meio de um projeto do governo do Brasil.
2: É o Poupadores do Futuro.
14: Marco Antônio de Carvalho tem apenas 11 anos, mas já está preocupado com o futuro. Ele conta que recebe mesada e guarda parte dela para realizar sonhos. E nesta semana, Marco aprendeu um pouco mais sobre como gerenciar o dinheiro e economizar. A escola dele, em Brasília, recebeu as atividades do programa Poupadores do Futuro, coordenado pelo Ministério da Previdência Social. Marco gostou da oportunidade.
15: É sempre bom a gente estar desde cedo assim aprendendo a economizar nosso dinheiro. Muitos adultos não tiveram essa oportunidade na infância, muitas crianças não estão tendo, uma coisa muito boa.
14: E as noções de como poupar que as crianças recebem na sala de aula acabam impactando toda a família, segundo a diretora da escola, Viviane Coelho da Silva de Lima.
16: É muito importante que eles já coloquem esse conhecimento em prática. prática desde cedo para que eles possam mudar a realidade deles, né? Então eles já vão poupando alguma coisa em casa, eles aprendem sobre renda fixa, sobre renda extra, planejamento orçamentário. Além de ajudarem as famílias também, eles já desde cedo podem fazer todo esse planejamento.
14: Este ano, mais de 30 mil alunos foram alcançados pelo projeto Poupadores do Futuro em 100 cidades brasileiras. Mais de 200 instituições de ensino receberam as atividades. O diretor do Departamento do Regime de Previdência Complementar, Narlon Gutierre, fala sobre a importância do programa, que está em sua segunda edição.
17: Eles vão ser despertados sobre a importância do planejamento, sobre a importância de organizar suas finanças, para estarem atentos, né, para não serem influenciados aí por questões como jogos em plataformas digitais, para a importância que a previdência tem ao longo da vida.
14: O Poupadores do Futuro faz parte da Semana Nacional de Educação Financeira. O Ministério da Previdência Social pretende expandir o projeto para abranger mais cidades e alcançar ainda mais alunos na próxima edição. Reportagem Luciana Colares de Holanda.
2: Expansão de terras para o plantio, clima favorável e chuvas bem distribuídas fizeram a agropecuária bater recorde de safras no ano passado e ser o setor que mais pesou no crescimento do PIB em 2025.
1: Além disso, o Brasil atingiu a menor taxa de desocupação no ano passado.
2: Essas análises estão em um estudo do IBGE divulgado hoje sobre os dados econômicos do país.
18: No ano passado, o Produto Interno Bruto, que é a soma de todas as riquezas produzidas pelo país, cresceu pelo quinto ano consecutivo, chegando a 2,3%. E nesta sexta-feira, o IBGE publicou uma pesquisa que avalia o cenário econômico de 2025 para entender quais áreas contribuíram para o PIB. O IBGE destaca o bom desempenho do setor agropecuário. Com safras recordes de milho e soja, o setor foi o responsável por cerca de um terço do aumento da taxa. O comércio varejista também registrou crescimento de 1,6% em 2025, completando 9 anos consecutivos de expansão, segundo o IBGE. Quanto aos preços, houve arrefecimento da inflação, ou seja, os preços continuam subindo, mas a uma velocidade menor. O índice oficial, que mede a inflação, o IPCA, acumulado do ano, ficou em 4,26%. O número é 0,57% abaixo do resultado de 2024. Outro destaque é o mercado de trabalho, que registrou um aumento de média salarial em relação ao ano anterior de 5,8%. Já a taxa de desocupação alcançou o nível mais baixo da série histórica, iniciada em 2012, registrando 5,6%. Segundo o informativo Indicadores Econômicos do Brasil, os números foram influenciados pelo cenário internacional. A política restritiva dos Estados Unidos limitou o espaço para cortes da taxa de juros no Brasil, e a desaceleração do PIB chinês reduziu sua contribuição para o crescimento global. Gabriela Noronha, para a Voz do Brasil.
2: Recuperação das regiões atingidas pelo rompimento da barragem do Fundão em Minas Gerais e Espírito Santo vai ter um incentivo de mais R$450 milhões.
1: Os recursos fazem parte do novo acordo do Rio Doce e são divididos em um edital e um chamamento público que vão dar à própria comunidade a chance de propor projetos de recuperação.
2: O edital é realizado em parceria com o Banco do Brasil e a Fundação Banco do Brasil e foca em ações comunitárias diretas com valores de R$50 mil a R$400 mil. Por proposta.
1: O chamamento conta com a colaboração do Banco Nacional de Desenvolvimento Econômico e Social, BNDES, e é direcionado a projetos de desenvolvimento.
19: O BNDES, Banco Nacional de Desenvolvimento Econômico e Social, e a Secretaria-Geral da Presidência da República lançaram nesta sexta-feira uma chamada pública que vai destinar R$ 225 milhões de reais para projetos das comunidades da Bacia do Rio Doce atingidas pelo rompimento da barragem de Fundão. O lançamento aconteceu em Governador Valadares, no interior mineiro. A barragem de Fundão, que integrava um complexo da mineradora Samarco, no município mineiro de Mariana, se rompeu em novembro de 2015, liberando rejeitos que escoaram pela bacia do Rio Doce até o mar, causando danos para populações de dezenas de municípios de Minas Gerais e do Espírito Santo. A chamada pública, que tem o nome de Chamada Rio Doce Participativo, vai custear projetos estruturantes que variem entre 5 milhões e 23 milhões de reais e que atuem como vetores de desenvolvimento regional. As iniciativas poderão ser enquadradas em dois eixos: fortalecimento institucional das organizações sociais e apoio a empreendimentos produtivos coletivos. Para José Pavuna, representante de uma das comunidades atingidas e integrante do Conselho Federal de Participação Social da Bacia do Rio Doce e Litoral Norte Capixaba, o apoio aos projetos será uma forma de garantir renda às comunidades locais.
20: Esse dinheiro, ele seria uma forma de, inclusive ele é, uma compensação, porque reparação seria recuperar o rio, não dá para reparar o rio. A gente vai compensar com alguns projetos que gerem renda. Precisa ter projetos e iniciativas pequenas que gerem renda.
19: Durante o lançamento da chamada pública, o ministro-chefe da Secretaria-Geral da Presidência da República, Guilherme Boulos, classificou a chamada Rio Doce Participativo como histórica.
21: O que a gente assinou aqui hoje é a parte dessa reparação que vai ser definida e executada a partir da participação direta de vocês. Uma coisa é vir uma obra, é bom, todo mundo quer. Outra coisa é chegar na comunidade, escutar a comunidade, apresentar o próprio projeto e chegar o dinheiro na mão para poder executar esse projeto lá no território.
19: Os projetos para a chamada Rio Doce Participativo poderão ser apresentados até o dia 30 de dezembro. Mais informações sobre a chamada estão disponíveis no site bndes.gov.br/Fundo Rio Doce. Reportagem André de Barros Lima.
2: Para quem acha que museu guarda apenas objetos do passado, uma programação diversa promete aproximar o público de exposições e atividades culturais.
1: É a Semana Nacional de Museus, que chega à sua 22ª edição e vai até domingo.
2: Ainda dá tempo de participar de uma das mais de 3 mil atividades cadastradas.
22: Difundir a cultura, preservar a memória e incentivar o hábito de visitar museus. Foi com esse objetivo que nasceu a Semana Nacional de Museus, que chega à 24ª edição, reunindo milhares de atividades em todo o Brasil. O tema deste ano, Museus Unindo o Mundo Dividido, destaca o papel dessas instituições como espaços de diálogo, inclusão e troca de experiências entre diferentes culturas e gerações. A mobilização teve amplo alcance nacional em 2026. Cerca de 1000 museus de mais de 400 cidades participaram da programação, com atividades nos 26 estados e no Distrito Federal. Como explica Joel Santana da Gama, diretor de difusão, fomento e economia do Instituto Brasileiro de Museus.
23: Como as edições abrem mais tempo, como a programação é mais divulgada, isso aflora também o desejo da comunidade, dessa vontade de memória, de conhecer. Tudo isso permite com que essa visitação se amplie.
22: No Distrito Federal, estudantes participaram de visitas educativas no Centro Cultural do Banco do Brasil. O professor Paulo Araújo fala da importância dessas visitas no processo pedagógico.
24: A vantagem é que eles vão ter um olhar voltado para a cultura e que eles vão poder utilizar de forma pedagógica, recriando as obras e também dando a sua própria interpretação para cada obra que eles observaram aqui.
22: A programação completa da 24ª Semana Nacional de Museus reúne atividades em todo o país até o dia 24 de maio. Reportagem Cleide Lopes.
2: poucas semanas para as festas juninas em todo o país.
1: E o Ministério do Turismo quer fortalecer a infraestrutura e a promoção dos eventos na Paraíba, destino de milhões de turistas no período.
2: Estão sendo disponibilizados 45 milhões de reais para 72 cidades do estado.
1: Só no ano passado, as festas juninas movimentaram mais de 7 bilhões e 400 milhões de reais em todo o país.
2: Em Campina Grande, por exemplo, a festa começa no dia 3 de junho e vai durar 33 dias, com previsão de movimentar 800 milhões de reais e um público de 3 milhões e meio de pessoas.
1: E essas foram as notícias do Governo do Brasil.
2: Uma realização da Secretaria de Comunicação Social da Presidência da República.
1: Fique agora com as notícias do Poder Judiciário e do Congresso Nacional. Boa noite, bom fim de semana.
2: A gente volta segunda-feira. Boa noite.
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5: Presidente do STF do CNJ propõe contra-cheque único para magistrados em resolução que será analisada na semana que vem.
6: Mais de 10 mil pessoas foram atendidas nos 5 dias do Justiça Itinerante na Ilha do Marajó.
5: TSE nega parcelamento de multa aplicada a candidato a prefeito de Ubajara, no Ceará.
6: Boa noite, eu sou Marcela Luiza.
5: E eu sou Walter Lima.
6: O presidente do Supremo Tribunal Federal e do Conselho Nacional de Justiça, ministro Edson Fachin, apresentou proposta de resolução que instituiu o contra-cheque único para magistrados em todo o Poder Judiciário.
5: O texto será analisado pelo CNJ na próxima terça-feira. Marcelo Della Libera.
7: A proposta será analisada pelo plenário do CNJ e foi elaborada com base em decisões recentes do Supremo Tribunal Federal sobre transparência remuneratória. O texto prevê a padronização nacional das verbas pagas aos magistrados e proíbe folhas paralelas e documentos complementares com pagamentos separados. Pela proposta, cada juiz passará a receber um único contra-cheque mensal com todas as informações consolidadas, incluindo salários, verbas indenizatórias, descontos obrigatórios e valores retroativos.
6: TSE nega parcelamento de multa aplicada a candidato a prefeito de Ubajara, no Ceará.
5: Houve erro jurídico na apresentação de recurso. Fábio Ruas.
25: A decisão do TSE foi por unanimidade. Com isso, ficou mantida a decisão anterior do Tribunal Regional Eleitoral do Ceará. O TRE cearense decidiu não analisar um recurso que pedia o parcelamento de uma multa de R$5.000. O relator no TSE, ministro Ricardo Vilas Boas Cueva, afirmou que decisões desse tipo não podem ser contestadas por recurso eleitoral. O correto seria o agravo de instrumento. Com isso, o pedido de parcelamento da multa foi negado.
6: Mais de 10 mil pessoas foram atendidas nos 5 dias do Justiça Itinerante na Ilha do Marajó.
5: O mutirão ofereceu exames médicos, emissão de documentos e balcão de direitos trabalhistas. Luma Soares.
26: Nessa sexta-feira, moradores chegaram cedo para garantir o atendimento de última hora. Na área de cidadania, a maior procura foi por certidões de nascimento e de óbito. No encerramento das atividades, os ministros Alberto Balazeiro, do TST, e Edson Fachin, do STF, acompanharam de perto as salas de conciliação. A mega ação, coordenada pelo CNJ, em parceria com 50 entidades,

0: A OAB interpôs recurso no STJ e a sexta turma deu provimento. Para o relator, ministro Sebastião Reis Júnior, a assistência jurídica à mulher vítima de violência doméstica e familiar, que é obrigatória pela Lei Maria da Penha, depende do pleno exercício das prerrogativas do advogado e é ilegal a limitação prévia da atuação profissional.
1: Após acordos entre MPF e estudantes que fraudaram sistemas de cotas, Unirio publica edital para bolsas a cotistas de cursos de medicina.
2: Ao todo serão arrecadados mais de 2 milhões de reais que serão revertidos em auxílios financeiros. Vanessa Pereira.
3: A verba é resultado do acordo estabelecido entre o Ministério Público Federal e os estudantes do curso de medicina da Unirio, que ocuparam indevidamente as vagas reservadas para os alunos cotistas do SISU em 2018. Nesta primeira etapa, a universidade vai conceder 4 auxílios financeiros mensais no valor proporcional a um salário mínimo de 2018. Os interessados podem fazer as inscrições até 31 de maio por meio do formulário eletrônico no site da Unirio. Você também encontra o edital e o link do formulário no site do MPF.
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1: Uma boa noite.
2: Bom fim de semana e até segunda-feira.
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1: Eu sou Paula Groba.
2: E eu sou Ricardo Nakaoka.
1: E estes são os destaques de hoje do Jornal do Senado, que começa agora.
2: Senadores marcam votação de proposta que amplia a autonomia do Banco Central.
1: IFE aponta rombo fiscal por 10 anos e contradiz previsões otimistas do governo para as contas públicas.
2: Projeto pode garantir uso de faixa exclusiva por veículos que transportam pessoas com deficiência.
1: Boa noite.
2: Boa noite.
1: O Banco Central pode ganhar mais independência e ter a autonomia garantida pela Constituição. A proposta que prevê autonomia técnica, administrativa, orçamentária e financeira para a instituição deve ser votada no dia 27 de maio pela Comissão de Constituição e Justiça do Senado.
2: O relatório foi lido nesta semana, mas a análise foi adiada após um pedido de vista coletiva. Mais informações com o repórter Márcio Maturana.
3: O relatório da proposta de emenda à Constituição, que amplia a autonomia do Banco Central, foi lido na Comissão de Constituição e Justiça, mas o texto não foi votado por causa de um pedido de vista coletiva. Pelo texto, o Banco Central deixa de ser uma autarquia e vira uma entidade pública de natureza especial, com autonomia técnica, operacional, administrativa, orçamentária e financeira, e dotada de poder de polícia, com autoridade sobre regulação, supervisão e resolução. O relator dessa PEC é o senador Plínio Valério, do PSDB do Amazonas.
4: Mesmo só com leitores, estamos fazendo história. O que vem depois, cada um vai responder pelo seu ato aqui. Porque já ficou claro para a população brasileira que a importância do Banco Central e que a liberdade financeira é fundamental. Então, lá na frente, nós vamos ver quem é que é contra o avanço ou não.
3: O autor da proposta é o senador Vanderlan Cardoso, do PSD de Goiás, que ressaltou a importância da mudança.
5: Não é um projeto de ex-presidente Bolsonaro, nem do presidente atual, nem do ex-presidente Roberto Campos Neto, nem do atual presidente Galípolo. É um projeto de país, de nação.
3: A PEC deve ser votada na próxima quarta-feira, dia 27, segundo anunciou o presidente da comissão, Otto Alencar, do PSD da Bahia.
1: A senadora Mara Gabrilli pediu explicações ao Tribunal Superior Eleitoral sobre uma campanha de representatividade.
2: A ação do TSE tem como objetivo estimular a diversidade nos espaços de poder, mas deixou de fora das peças publicitárias as pessoas com deficiência. Repórter Lana Dias.
6: A senadora Mara Gabrilli, do PSD de São Paulo, enviou um ofício ao Tribunal Superior Eleitoral pedindo explicações sobre a exclusão de pessoas com deficiência na campanha Representatividade. A iniciativa do TSE busca estimular a participação política de grupos historicamente subrepresentados.

0: representados, como mulheres, pessoas negras e indígenas. Mas a senadora considerou lamentável, na campanha, a exclusão de um dos grupos que mais enfrenta obstáculos.
1: Eu sei o que é enfrentar obstáculos todos os dias, mesmo que seja dentro da cabeça de uma pessoa. E também sei que existe muita gente com deficiência, cheia de potencial para transformar, mas a barreira ainda é enorme.
0: A campanha em questão será veiculada até 30 de julho e é composta por vídeo para televisão e spot para rádio, além de conteúdo para as redes sociais. De acordo com o censo de 2022 do IBGE, o Brasil tem 14,4 milhões de pessoas com deficiência, o que representa 7,3% da população com 2 anos ou mais.
2: E pessoas com deficiência podem passar a ter mais rapidez e acessibilidade nos deslocamentos diários. O Senado vai analisar um projeto que autoriza veículos que transportem esse público a utilizarem as faixas exclusivas de transporte coletivo.
3: A medida quer reduzir o tempo no trânsito e garantir mais mobilidade, inclusão e qualidade de vida. Repórter Alexandre Campos.
4: A proposta dos senadores Alci Lucas, do PL do Distrito Federal, define regras gerais, deixando a cargo dos municípios a regulamentação de pontos específicos, como caracterização das situações em que o uso da via é essencial para pessoas com deficiência, cadastro do beneficiário e do veículo usado por ele, definição de horários, trechos e condições de tráfego das faixas e adoção de mecanismos de transparência e revisão periódica das credenciais concedidas. Para Alci Lucas, é preciso incentivar que os municípios levem em conta no planejamento e na gestão da mobilidade urbana as necessidades dessa parcela da população.
5: Só o pai que tem filho autista severo ou alguma deficiência mais grave é que sabe se pega um congestionamento e todo dia pega, buzina para lá, buzina para cá, muito barulho, e os autistas não suportam isso. Então é um sacrifício muito grande. Então, como as faixas exclusivas ainda tem muita, fica muito ociosa ainda, nada melhor do que fazer essa uma legislação mais ampla, que de fato a regulamentação tem que ficar no município, que é ele que vai conduzir o processo.
4: Ainda de acordo com o projeto, as vias utilizadas por transporte público de alta capacidade, como os chamados BRTs, não poderão ser destinadas para o deslocamento de veículos particulares com pessoas com deficiência.
2: O senador Jaime Campos, do União de Mato Grosso, defendeu mais apoio financeiro aos municípios e cobrou a atualização dos repasses federais para as prefeituras.
3: Ao mencionar a marcha dos prefeitos em Brasília nesta semana, ele afirmou que o aumento das despesas tem dificultado a manutenção de serviços públicos essenciais e que o fortalecimento do municipalismo é fundamental para melhorar o atendimento à população.
6: Muitos prefeitos enfrentam, de fato, queda de arrecadação e aumento das despesas obrigatórias e, ao mesmo tempo, uma crescente demanda de serviços públicos. Os municípios acabam assumindo responsabilidades cada vez maiores sem que os recursos acompanhem essa realidade.
2: Já o senador Fernando Dueire, do PSD de Pernambuco, celebrou a aprovação na Comissão de Assuntos Sociais do novo piso salarial dos médicos e cirurgiões dentistas. O texto fixa o valor de R$13.672 e atualiza o pagamento de horas extras e adicional noturno.
3: Para Dueire, a medida valoriza os profissionais e pode ajudar a reduzir a falta de médicos e dentistas em regiões mais carentes. A proposta segue para a Câmara dos Deputados.
7: Cada real destinado à valorização desses profissionais retorna à sociedade em forma de atendimento mais qualificado, maior dedicação e melhores resultados.
2: As contas do governo para os próximos anos podem estar mais otimistas do que a realidade permite. É o que aponta um novo relatório da Instituição Fiscal Independente do Senado, que identifica divergências entre as projeções da equipe econômica e as estimativas dos analistas da IFE.
3: Segundo o texto, as metas fiscais apresentadas pelo governo são ambiciosas e enfrentam desafios para sair do papel. Repórter Douglas Castilho.
8: A divergência é o crescimento estrutural das despesas com benefícios da Previdência Social. A digitalização, por meio do aplicativo Meu INSS, acelerou de maneira inédita o fluxo do antigo auxílio-doença. O modelo de análises remotas de atestados médicos fez as concessões anuais dobrarem entre 2022 e 2025. O diretor do Instituto, Alexandre Andrade, explicou que esse é apenas um dos elementos de discordância com o governo.
9: Em relação às projeções, o que nós identificamos foi um relativo otimismo, tanto na grade de parâmetros macroeconômicos quanto depois nas projeções fiscais. Isso inclui receitas, despesas, o resultado primário e a própria trajetória da dívida bruta nos próximos anos.
8: Por outro lado, um fôlego extra e inesperado para o caixa do governo federal veio após a alta do petróleo, gerado pelos ataques dos Estados Unidos e de Israel ao Irã. O cenário aumentou a arrecadação de tributos no Brasil, grande exportador da matéria-prima. Um alerta da IFE, no entanto, indica que essa mesma instabilidade no Oriente Médio pode fazer com que o Banco Central mantenha a taxa de juros alta por mais tempo, o que esfriaria a atividade econômica do país e contribuiria para o aumento da dívida.
3: Com edição de Paula Groba e trabalhos técnicos de João Lira, o Jornal do Senado fica por aqui. Acompanhe agora as notícias do Tribunal de Contas da União e da Câmara dos Deputados. Boa noite.
2: Uma boa noite e um bom fim de semana.
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11: O Tribunal de Contas da União fez auditoria para avaliar o financiamento da atenção primária à saúde no Sistema Único de Saúde. O serviço é a porta de entrada do SUS e inclui ações de vacinação, consultas, pré-natal e outros atendimentos. A fiscalização analisou o modelo de repasse de recursos para estados e municípios. O objetivo foi verificar se o financiamento contribui para ampliar o acesso da população e melhorar a qualidade do atendimento. O TCU identificou falhas no modelo atual, como dificuldades para acompanhar resultados. Também falta definir indicadores para distribuir os recursos de forma adequada. As limitações podem prejudicar o planejamento das ações e reduzir a eficiência da política pública. O tribunal fez recomendações para aperfeiçoar o sistema. Saiba mais em tcu.gov.br.
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12: Câmara aprova a proposta que proíbe sigilo de gastos do governo federal.
13: Deputados reconhecem a importância da cultura country para Jaguariúna.
12: Parlamentares criam área de proteção ambiental do Jamanchi no Pará.
13: Plenário inclui economia criativa como beneficiária de fundos regionais.
12: Boa noite. Projeto aprovado pelos deputados permite a utilização de recursos de fundos constitucionais em empreendimentos de economia criativa. A reportagem é de Antônio Vital.
14: A Câmara dos Deputados aprovou o projeto que inclui empreendimentos da chamada economia criativa entre os setores que poderão receber recursos dos fundos constitucionais de financiamento das regiões Norte, Nordeste e Centro-Oeste. O texto define a economia criativa como atividades relacionadas à criação, produção e distribuição de bens e serviços baseados em criatividade, cultura, conhecimento e produção artística, como artesanato, música, moda e design. Hoje, muitos desses empreendimentos ficam fora das atividades que podem ser beneficiadas por esses fundos, que priorizam setores como agropecuária, indústria, mineração e agroindústria. O projeto foi apresentado pelo deputado Ayrton Faleiro, do PT do Pará, e altera a lei que regulamenta esses fundos constitucionais, que oferecem financiamento para atividades econômicas consideradas estratégicas para o desenvolvimento regional. Com a mudança, empreendimentos ligados à economia criativa também poderão acessar linhas de crédito desses fundos. Relatora da proposta no plenário, a deputada Lídice da Mata, do PSB da Bahia, argumentou que a medida ajuda a reduzir desigualdades regionais e reconhece a importância econômica das atividades criativas para a geração de renda, emprego e desenvolvimento local.
15: Diversos são os países que têm obtido um grande crescimento do seu PIB através do desenvolvimento da economia criativa. E eu queria destacar o exemplo da Indonésia, um país cujo PIB da economia criativa cresceu 6,5%, acima dos 5,03% do PIB nacional.
14: O projeto foi criticado pelo deputado Luiz Lima, do Novo do Rio de Janeiro.
16: Enxergamos isso como mais uma oportunidade de se fazer militância com recurso público. E o povo brasileiro está cansado de trabalhar para sustentar a militância política. A gente tem uma série de prioridades a nível de educação, de oportunidades de emprego.
14: O projeto, que inclui empreendimentos da economia criativa entre os beneficiários dos fundos constitucionais de financiamento das regiões Norte, Nordeste e Centro-Oeste, seguiu para análise do Senado. Da Rádio Câmara de Brasília, com informações de Daniela Lessa, Antônio Vital.
10: Desenvolvimento Regional.
13: Hildo Rocha, do MDB, relembra a implantação de 81 novos municípios no Maranhão em 1996. O parlamentar reforça que as cidades receberam estrutura administrativa, estradas, escolas, hospitais e sistemas de abastecimento de água durante a gestão estadual da época.
12: Para Hildo Rocha, o então governo maranhense foi fundamental para transformar antigos povoados em polos de desenvolvimento econômico. Segundo ele, a superação de desafios técnicos e políticos explica o reconhecimento que antigos gestores ainda mantêm junto à população do estado.
13: Jorge Araújo, do PP, critica o governo da Bahia pela demora na construção da ponte Salvador-Itaparica. O deputado afirma que após mais de 20 anos de anúncios, a obra ainda não saiu do papel.
12: Jorge Araújo também faz críticas à saúde pública baiana, especialmente à Central de Regulação do Estado. O parlamentar relata que moradores do interior percorrem longas distâncias sem garantia de atendimento.
10: Economia.
13: Plenário da Câmara proíbe sigilo sobre gastos do governo federal. O repórter Márcio Aquile Sardi tem as informações sobre a proposta aprovada.
17: A Câmara dos Deputados aprovou o projeto que proíbe a imposição de sigilo sobre gastos da administração pública federal, incluindo despesas com viagens, hospedagem, alimentação, transporte e cartões corporativos. De acordo com o projeto apresentado pelo deputado Gustavo Gayer, do PL de Goiás, os gastos do dia a dia da administração pública, como os de viagens oficiais, deverão permanecer públicos. O projeto mantém a possibilidade de proteger informações consideradas estratégicas para a segurança de autoridades, mas as despesas deverão ser divulgadas. O texto também prevê que informações classificadas como sigilosas poderão perder automaticamente essa condição se não forem analisadas no prazo de 30 dias pela Comissão Mista de Reavaliação de Informações, prevista na Lei de Acesso à Informação. A proposta permite ainda que o Congresso Nacional revise decisões de classificação de sigilo e prevê punições para agentes públicos que colocarem sigilo de forma indevida para ocultar irregularidades. Nesses casos, a conduta poderá ser considerada ato de improbidade administrativa e também crime de responsabilidade. Relator da proposta, o deputado Sóstenes Cavalcante, do PL do Rio de Janeiro, argumentou que o projeto reduz brechas para uso abusivo do sigilo sobre despesas públicas. Segundo o relator, a proposta fortalece mecanismos de fiscalização e amplia a transparência sobre a utilização de recursos públicos. Ele criticou classificações feitas pelo governo.
18: O presidente Lula fazia críticas ao seu oponente, o ex-presidente Bolsonaro, porque existia ali agendas secretas e ele fazia críticas e dizia que iria acabar com o sigilo. E até hoje, o que aconteceu foi que aumentou inúmeras vezes os sigilos de agenda, os sigilos de despesas, e nós entendemos que isso não é salutar ao Estado Democrático de Direito.
17: O projeto foi aprovado de maneira simbólica pelo plenário da Câmara, mas a federação formada pelo PT, PCdoB e PV tentou alterar sem sucesso pontos da proposta, como a possibilidade de o Congresso rever a classificação de informações. Para a deputada Érica Cocai, do PT do Distrito Federal, o sigilo deve ser mantido sobre informações que dizem respeito à segurança nacional.
19: Nós somos favoráveis à transparência. O sigilo, ele deve dizer respeito à segurança nacional, ao interesse público, ele é previsto para isso. Mas há muito sigilo irregular. O relatório do portal Transparência, ele indica que nos últimos anos, de 2015 até 2022, até o final do governo Bolsonaro, 80% dos sigilos irregulares dizem respeito ao governo Bolsonaro. Vocês lembram que Bolsonaro colocou sob sigilo seu cartão de vacina e da sua família?
17: O projeto que proíbe a imposição de sigilo sobre gastos da administração pública federal, como viagens, hospedagem, alimentação e cartões corporativos, seguiu para análise do Senado. Da Rádio Câmara de Brasília, com informações de Daniele Lessa e Antônio Vital, Márcio Aquile Sardi.
10: Justiça.
12: Jandira Fegali, do PCdoB do Rio de Janeiro, cobra investigações sobre supostas ligações entre a família Bolsonaro e o Banco Master. A deputada defende a instalação de uma CPI para apurar denúncias envolvendo o banqueiro Daniel Vorcário e parte da oposição.
13: Na visão de Jandira Fegali, as recentes pesquisas de opinião sinalizam um desgaste de lideranças que utilizam discursos moralistas. A parlamentar também defende transparência nas investigações e a divulgação das apurações sobre o uso de recursos públicos.
12: Márcio Gerri, do PCdoB do Maranhão, critica Flávio Bolsonaro, alegando que denúncias relacionadas ao caso do Banco Master fragilizam sua imagem política. O parlamentar também questiona informações divulgadas sobre a relação do senador com o empresário Daniel Vorcaro.
13: Márcio Gerri sustenta que o episódio afeta a articulação política da oposição e defende ações do atual governo. Na visão do deputado, programas e medidas do Executivo Federal têm fortalecido a avaliação positiva do governo.
12: Evair Vieira de Melo, do Republicanos, do Espírito Santo, diz que foi um dos primeiros a alertar o governo e a denunciar na Comissão de Fiscalização Financeira e Controle da Câmara que havia uma máfia no INSS que operava com descontos não autorizados dos aposentados.
13: Evair Vieira de Melo defende o aprofundamento das investigações por entender que houve omissão no enfrentamento das irregularidades no INSS. Ele critica a atuação de integrantes do governo diante das denúncias, especialmente em relação ao envolvimento do filho do presidente Lula.
10: Meio ambiente.
12: A Câmara aprovou um projeto que obriga órgãos ambientais a aplicarem o Código Florestal em todos os biomas, no lugar de legislações específicas. O repórter Antônio Vital explica as consequências.
14: A Câmara dos Deputados aprovou o projeto que obriga os órgãos ambientais a aplicarem o Código Florestal em áreas produtivas de todos os biomas brasileiros, no lugar de legislações específicas, como a Lei da Mata Atlântica, mais restritiva em relação ao uso da terra para a produção rural. O projeto foi aprovado pelas comissões permanentes da Câmara em caráter terminativo, ou seja, não precisaria passar por votação no plenário e poderia seguir diretamente para o Senado. Um recurso assinado por 57 deputados, a maioria do PT, PSOL e Rede, pedia análise pelo plenário, com o argumento de que a proposta fragiliza a legislação ambiental. O recurso foi rejeitado pelo plenário por uma diferença de 148 votos, o que manteve o texto aprovado pelas comissões. O texto original, apresentado pelo deputado Alceu Moreira, do MDB do Rio Grande do Sul, tratava apenas da aplicação do Código Florestal nas áreas produtivas dos chamados campos de altitude, ecossistema localizado na região sul. O argumento é que aquelas áreas são exploradas há mais de 200 anos e que os produtores estavam sendo multados pelo IBAMA com base na legislação que protege a Mata Atlântica. Foi o que disse o deputado Alceu Moreira.
20: Não tem nenhum sentido. Aquela terra está desde 1740 antropizada. Ela tem utilização para lavoura, para criação de gado. E agora o nosso produtor está impedido com uma multa produzida pelo IBAMA sem nenhuma necessidade. Se tiver o gado em cima do campo e por acaso nascer uma essência nativa no meio do pasto, eles não permitem mais a utilização do campo, inclusive restringe a criação de gado. É um prejuízo criminoso.
14: O recurso que pedia análise do projeto pelo plenário teve como justificativa alterações feitas no texto original durante análise pela Comissão de Constituição e Justiça da Câmara. O texto final considera a área rural consolidada, portanto passível de regularização, todas as terras ocupadas antes de 22 de julho de 2008 e não restringe a medida aos campos de altitude. Para o deputado Nilton Tato, do PT de São Paulo, um dos autores do recurso, o projeto permite desmatamento em outros biomas.
21: Tinha sido construído um acordo que recuperava o texto original do projeto para usar áreas nos campos de altitude no Rio Grande do Sul, Paraná e Santa Catarina. O projeto foi completamente deturpado, aumentando aí a possibilidade de desmatamento, de uso para o agro, de áreas não florestais na Amazônia, no Cerrado, no Pantanal e na Mata Atlântica.
14: O projeto que obriga os órgãos ambientais a aplicarem o Código Florestal em áreas produtivas de todos os biomas brasileiros, no lugar de legislações específicas, seguiu para análise do Senado. Da Rádio Câmara de Brasília, Antônio Vital.
10: Transportes.
13: Beto Preto, do PSD do Paraná, defende a criação de uma subcomissão para acompanhar o encerramento da concessão da Malha Sul Ferroviária, que atende estados da região sul e se conecta a São Paulo. Ele defende o debate sobre trechos inoperantes e passivos da atual gestão.
12: Beto Preto também pede participação de órgãos de controle e representantes do setor na discussão sobre a nova concessão ferroviária. Ele salienta que o fortalecimento do modal é estratégico para o desenvolvimento logístico e econômico do país.
10: Agricultura.
0: Câmara regulariza áreas ocupadas com a criação de área de proteção ambiental do Jamanchim, no Pará. Saiba o que muda com a repórter Daniele Lessa.
1: O plenário da Câmara dos Deputados aprovou o projeto que reduz a área da Floresta Nacional do Jamanchim e cria a área de proteção ambiental chamada APA do Jamanchim, no município de Novo Progresso, no sudoeste do Pará. O projeto, que foi apresentado pelo deputado Isnaldo Bulhões Júnior, do MDB de Alagoas, estabelece que parte das áreas ocupadas por produtores rurais será retirada da floresta